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4: Vamos que vamos, minha gente, nesta sexta-feira maravilhosa. Hoje é dia 15 de maio e eu tô chegando pra te fazer companhia nessa horinha. Muita gente já no ritmo de fim de semana, muita gente na labuta comer, muita gente na correria de sexta, por que não, né? A partir de agora, pois já que o Mini tá por aqui, a gente vai curtindo as melhores, com certeza.
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Nessa hora, eu sou sua companhia, com certeza. Aqui na Bragança FM 79.7, o som da região. 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Antena 10. Já começamos com a Tony John, Britney Spears, Hold Me Closer.

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1: 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Purple Disco Machine, Beat of Your Heart. João, seu Jorge, olha que foi só o primeiro bloco do nosso Antena Mix. Já eu tô de volta com muito mais por aqui.
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1: 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Boa sexta-feira, hoje é dia 15 de maio. Tudo bem? Tudo certinho? Já estamos praticamente aí na metade do mês, né? Por mais que esse mês aí tenha 31, né? Mas vamos de Ellen Golden?

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2: 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Grupo Menos é Mais. Foi bom, mas foi ontem. Já tô de volta com mais, hein?
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5: É na Mix. Boa sexta-feira, muito mais sucessos pra você. A gente curte internacional agora, The Weeknd, Blinding Lights. Boa sexta.

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2: Bruno Martinez e Timbaland com Bind Knee. Gustavo Mioto e Mari Fernandes também, que foi o pedido aqui do Thiago. Obrigada pelo carinho, menino. Boa sexta.
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2: Vamos que vamos, as derradeiras de hoje. Tem Dilcim, tem Jorge Matheus pra você com pódio.

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1: 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Bob Sinclair. It Could Be Dancing. Ah, agora sim, oficialmente, pelo menos pra mim, né? É fim de semana, gente. Aproveite, lembrando você que a Antena Mix também tem as edições de fim de semana e a gente se ouve por aqui, tá bom? Beijo grande e até.
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1: Bora deixar essa sexta-feira maravilhosa?

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1: O que o tempo afasta, o Máquina do Tempo aproxima aqui na Bragança FM 79.7, agradecendo sempre a companhia agradável, é o som da região. 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Vamos nessa que é bom a beça.
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1: É isso mesmo, 15 de maio começou a Máquina do Tempo. Tá tudo bem? Tudo na paz? Como é que tá o chefe? Como é que tá a patroa? Como é que tá o maridão? A criançada? E os bichinhos? Oh, muita saúde pra todo esse povo. E eu começo com Lady Gaga, Just Dance.

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1: Sem limites pra sonhar, Fábio Júnior, Van Halen com Can't Stop Loving You e Lady Gaga, Just Dance.
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9: Oxigênio, preciso de oxigênio. Vale a pena ouvir de novo? E o destaque é Jota Quest.
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11: Lançada no ano 2000, o disco homônimo Oxigênio marcou um momento de transição importante para o Jota Quest. Foi o disco que consolidou a banda mineira como um dos maiores pilares do pop rock brasileiro, logo após o sucesso estrondoso de Volta ao Planeta. Trilha sonora. A música foi um sucesso absoluto nas paradas e ajudou o disco a vender mais de 500 mil cópias, garantindo disco de platina duplo para a banda. 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
1: Titânio com Sia e David Guetta. Rehab, Amy Winehouse e Oxigênio.
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7: Robin Gibb, Boys Do Fall In Love, é mais uma sequência na Máquina do Tempo que segue o caminho do passado.

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1: Anjo e Yahoo, Stranger Love, The Depeche Mode e Boys the Phone Love do Robin Gibb, o eterno Bee Gees.
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11: O que você acha agora de um dance music? Não vale a pena ouvir de novo, tem Joy Salinas.
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11: Essa é uma das pérolas mais brilhantes do Italo House do início dos anos 90. Lançada em 91, People Talk colocou a cantora filipina, radicada na Itália, Joy Salinas, no topo das paradas de dance music, tornando-se um hino instantâneo nas pistas de todo mundo, inclusive no Brasil. A letra da música aborda o famoso Diz Que Me Diz, ou a fofoca. A mensagem central é sobre ignorar o que os outros pensam e seguir o seu próprio caminho, especialmente no amor, e vale a pena ouvir de novo.

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1: Lisa Stanfield, óculos, os Paralamas do Sucesso e Joy Salinas, People Talk. E acabou. Obrigado pela companhia, um final de semana maravilhoso. E a gente se encontra segunda-feira aqui na sua rádio com mais uma edição da Máquina do Tempo. Até lá, tchauzão.
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5: Oi, oi, oi, tô chegando com o nosso Amor Sem Fim. Eu, Vanessa Medeiros, fico com você a partir de agora. Fica comigo, fique ligado, combinado? Tá no ar mais uma edição do nosso Amor Sem Fim. Amor em forma de música pra você sempre aqui. São 3 horas da nossa programação super romântica e apaixonada. Aguenta, coração.

0: Você e eu na Bragança FM 79.7, o som da região. Então vamos juntos com muito amor, porque tá no ar mais uma edição do Amor Sem Fim. 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
0: E a gente começa o programa de hoje com sucesso internacional na nossa programação musical. Bruno Mars, Where Was Your Man, pra você

0: James Bay, ouvimos Hold Back the River. E assim a gente fechou este bloco. Eu vou, mas eu volto. Não saia daí.
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0: Você ligado no Amor Sem Fim, nosso amor ligado em você sempre.
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0: Agora chegando por aqui, Information Society. Reputation.

0: Where Are You Now, ouvimos Nazaré. E com este clássico da música internacional, a gente fechou mais uma super sequência da nossa programação musical. Paradinha rápida, eu volto já já.
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0: Tô de volta por aqui com você e pra você.
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0: E agora no Amor Sem Fim, Love Me For Me, pra você.

0: Baby Love Ray, ouvimos Will to Power. E assim a gente fechou esta sequência. Paradinha rápida, eu volto já já.
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0: De volta por aqui, eu e você e o nosso amor.
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0: E agora tem Joy Coker. Don't You Love Me Anymore.

0: Rumors, ouvimos Justin Timberlake. E já já tem mais, você sabe que o intervalo é rapidinho, não sabe? Então não desgruda coração. Te espero com muito amor.
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0: Que delícia ter você comigo. Que alegria ter a sua companhia.
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0: E agora por aqui, chegando a música A Vida é Boa com você.

0: Reflections of My Life, ouvimos Marmalade, e assim a gente fechou este bloco. Eu vou ali rapidinho, mas eu volto. Segura.
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0: Que bom ter você comigo.
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0: E abrindo a segunda hora, desejo pra você muito amor aí na sua vida. E tá chegando Barry Wright. Pra você curtir comigo, Just Wait.

0: Your Love Dream. Ouvimos Terry Winter. E assim a gente fechou este bloco. Pausa na programação musical. Eu volto já.
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0: De volta por aqui, eu e você e o nosso amor.
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0: E agora tem Joy Coker. Don't You Love Me Anymore.

0: Mirrors, ouvimos Justin Timberlake. E já já tem mais, você sabe que o intervalo é rapidinho, não sabe? Então não desgruda, coração. Te espero com muito amor.
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0: Estamos apresentando Amor Sem Fim. Amor em forma de música sempre aqui.
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0: Agora Papa Winnie, Winnie Tears.

0: Do It To Me, ouvimos Lionel Rich. E com este clássico da música internacional, a gente fechou o bloco. Eu vou pra voltar já já.
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0: Bora lá com mais músicas. Eu e você e o nosso amor. Agora com Bryan Adams na trilha sonora. Straight from the Heart.

0: If You Needed Somebody, ouvimos Bad Company. Eu curti, você também? Que bom, fico feliz. Eu vou pra voltar já já, segura aí.
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0: Que bom ter você comigo. Que alegria ter a sua companhia. E agora tem Jennifer Lopes cantando pra gente. If You Had My Love.

0: Life, We Are Beautiful. Ouvimos Labyrinth. E assim a gente fechou este bloco. Você sabe que o intervalo é rapidinho, não sabe? Então, não saia daí.
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0: Já de volta por aqui com você e pra você na melhor. Estamos apresentando Amor Sem Fim. Desejo pra você muito amor aí na sua vida sempre. Para os aniversariantes, um ciclo abençoado. Paz, saúde, muitos anos de vida pra você que completa idade nova nessa data querida.
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0: E abrindo a última hora, agora eu te convido a entrar no túnel do tempo. Nós vamos matar saudades. Lembra dessa? Gerald Jolly, No More Little Girls.

0: Mano, ouvimos o Mano Leak fechando este bloco. Pausa na programação musical. Eu volto já já.
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0: Bora lá com mais músicas. Eu e você e o nosso amor. Agora com Bryan Adams na trilha sonora. Straight from the Heart.

0: If You Needed Somebody, ouvimos Bad Company. Eu curti, você também? Que bom, fico feliz. Eu vou pra voltar já já, segura aí.
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0: Você ligado no Amor Sem Fim, o nosso amor sintonizado em você.
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0: E agora tem Rod Stewart. Forever Young, sempre jovem.

0: Oh My All, ouvimos Pet Level e Michael McDonald. E com esse sucesso internacional, a gente fechou mais uma super sequência da nossa programação musical. Eu vou ali pra voltar já já.
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0: Mais músicas, mais amor e menos drama. E abrindo o último bloco, tem Mariah Carey, Hero, pra você.

0: Only You, somente você, Tutu, cantando e encantando por aqui. E assim a gente fechou o Amor Sem Fim de hoje. Eu vou pra voltar amanhã, se Deus quiser me permitir, tá bom? Encontro marcado, te espero. Fique bem, beijão no coração e até mais. Bye, fui!
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0: Aqui na Bragança FM 79.7. Chapéu e viola, é moda que não acaba mais. A melhor companhia no seu dia a dia, o som da região. 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Vamos nessa então, o som da região. Aqui na Bragança FM é Chapéu e Viola. 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
0: E tá na hora de moda boa! Alô, seu Zé, dona Maria, dona Josefina! Eu começo com Victor e Léo, o Granfino e o Caipira!

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1: Obrigado, galera, meu divino Apolim.
2: Obrigado.

0: Fala na minha rádio, Cacique Pajé, Casinha Velha.
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0: Depois da casinha velha, tá na hora de mais uma moda velha? Não, boa. Trio Parada Dura com Eduardo Costa, Último Adeus.

0: Edu. Valeu,
1: parabéns. Valeu, irmão. Vamos ver mais.
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0: Ontem ao luar, você viu a lua cheia, a lua colorida. Paraguaçu que cantou. 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
0: Tá na hora de mais moda. E agora tem a mágoa de boiadeiro. Pedro Bento e Zé da Estrada.

0: Minhabão, que hora que acaba? Não falo não. Abaixo do café, Alvarengue Ranchinho.
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0: Depois de um cafezinho gostoso, quentinho, docinho, Jorginho do Sertão, conhece o Jorginho do Sertão? Serrinha e Zé do Rancho.

0: sucesso que o povo canta, Camões e Camargo, Caboclo Amargo. E vamos embora com Jesus e Nossa Senhora. Amanhã tem mais, hein? Um abraço gigante.
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6: Alô, meu povo! E aí, tudo bem? Chegando, claro, com mais uma edição do nosso Laço do Peão. Participa lá, bora começar, aumenta o volume.

0: Bora que bora, meu povo, no ar o nosso Laço do Peão, aqui ó, na Bragança FM 79.7, é o som da região, né? 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Aumenta o volume, entrando no ar mais uma edição do nosso
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0: A primeira onda de hoje é o som de Murilo Huff com Saudade Estranha.
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1: É fogo, banda rainha musical, essa é sensacional. Rolou por aqui ainda o som do Thiago Carvalho com Arranhando o Azulejo, Wesley Safadão, teve Coração no Lixo com Zé Neto e Cristiano, ainda Saudade Estranha com Murilo Rufi, começando com tudo, o nosso Laço do Peão. Bora participar, manda pra cá a sua mensagem que eu tô te esperando. Eu vou pro intervalo bem rapidão, mas eu volto já já com muito mais.
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1: Água no zóio, Cleiton e Romário com Jorge Matheus.
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0: que o mundo dá.
1: Jorge Matheus
0: e Cleiton Romano.
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0: De Goiás pra Minas, de Minas pra Goiás.
1: Vamos lá.

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1: Existe uma teoria que se chama 90-10, onde uma pessoa tem 90% daquilo que você procura em alguém, só que você foca naqueles 10% que falta. 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
2: Ana Castela, Só Não Deixa Saudade. Essa música é boa demais, é sucesso. Rolou por aqui ainda o som do Henrique Juliano, Eu Chamo e Você Volta. Teve 90 por 10 com Maéria Maraíza e ainda Água no Zóio com Cleiton Romário e Jorge Matheus cantando bonito pra gente. Deixa eu mandar um especial aqui pra nossa amiga Fernanda. Alô, Fernanda, como é que você tá? Tudo bem? Beijo pra você, obrigado aí pela audiência, viu? Quem mais? A Milena também tá ligada junto com a gente. Alô, Milena, beijo no coração, obrigado aí pela audiência. Meu amigo Leandro também tá participando junto com a gente. Ó, intervalo bem rapidão, já já eu tô de volta com muito mais.
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2: Laço do Peão e por aqui não para não, é só música boa.
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2: Ana Castela com Zezé de Camargo e Luciano, você vai ver.

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2: A M. Thiago, Leite Romário, que

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2: Não mexe nas minhas gavetas, Danilo e Davi. Teve ainda O Que Me Quebra em Itaime, Thiago com Cleito e Romário. Teve Quase Algo com Henrique e Juliano. E ainda Você Vai Ter, Ana Castela e Zezé de Camargo e Luciano cantando pra gente. E eu volto daqui a pouquinho.
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2: Hoje não, Israel e Rodolfo.
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0: Que lindo!
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3: Passa Mal, Marília Mendonça, Eterna Rainha da Sofrência, sucesso bom demais. Teve ainda Amiga Antiga com Paulo e Natan, teve Mariane e Matheus com Guilherme, o Benuto, Toma Dramin. E ainda Hoje Não, Israel e Rodolfo cantando pra gente. Bora pra mais um intervalo e eu volto daqui a pouquinho com muito mais sucesso pra você.
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3: Reta final por aqui, gente, do nosso Laço do Peão.
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3: Esquina Felipe Rodrigo.

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2: Suave será William e Bidico. Teve ainda Jorge Matheus ou Some ou Soma. Teve também Saudade do Caramba, que eu tô com o Jorete e Frederico. E ainda Esquina com Felipe Rodrigo encerrando, colocando o ponto final em mais uma edição do nosso Laço do Peão. Muito obrigado pela audiência, pela companhia. Fiquem todos com Deus. É com ele que eu estou indo. Tchau, gente. Fui.
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Muito bom dia, sejam bem-vindos ao Sertanejo Bom Demais nesta manhã. Hoje de manhã aí pra você, de sábado, bom pra ouvir uma boa música sertaneja e saber que você tá aí ouvindo a nossa programação. É melhor ainda, não? Onde quer que você esteja com o radinho ligado. Obrigado por deixar fazer parte da sua manhã através aqui do Sertanejo Bom Demais nesta manhã de sábado, hoje dia 16 do mês de maio de 2026. A partir de agora está no ar o Sertanejo Bom Demais até as 8 horas da manhã, onde você pode ligar para cá, pedir a sua música, o seu sucesso, e a gente toca através aqui do telefone 4034-1467, que é a linha direta aqui do Sertanejo Bom Demais nesta manhã de sábado. É, juntinhos com você, com verdadeira música sertaneja, notícias e informações, é aqui na nossa programação. Quer ligar para cá, quer pedir a sua música? Tá, o telefone está aqui no gancho, está à sua disposição. Até as 8 horas da manhã tem notícias e informações para você nesta manhã, onde você fica por dentro de tudo que acontece em Bragança Paulista e toda a região, aqui no Sertanejo Bom Demais nesta manhã, né? Hoje, manhã de sábado, bom para ouvir uma boa música sertaneja e saber que você está aí ouvindo a nossa programação. É melhor ainda, onde quer que você esteja com o rádio ligado. Obrigado pela sua audiência, obrigado pela sua sintonia nesta manhã de sábado. Para começar a parte musical de hoje, vamos começar com o modão aqui no Sertanejo Bom Demais. Vai ligando, vai pedindo sua música através do telefone 4034-1467, que é a linha direta aqui do Sertanejo Bom Demais nesta manhã. Chega para cantar goiano e paranaense para abrir a parte musical de hoje, quando são 6 horas e 3 minutos no limite, goiano e paranaense.

Eita, e no limite goiano e paranaense aqui no sertanejo, bom demais, hein? Deixa eu trazer a temperatura. Muita gente está aí ouvindo a nossa programação nesta manhã e quer saber como é que está o tempo, né? Aqui nesta manhã, hoje manhã de sábado, bom para ouvir uma boa música sertaneja e saber que você está aí ouvindo a nossa programação. É melhor ainda, não, de quer que você esteja. Muito obrigado por deixar eu fazer parte da sua manhã. É nesta manhã, né? Hoje de manhã, para você de sábado, bom para ouvir uma boa música sertaneja e saber que você está aí ouvindo a nossa programação. É melhor ainda, né? É para hoje, que é hoje sábado, dia 16 aí do mês, teremos a mínima de 14, que foi durante a madrugada, e a máxima chega a 26. Hoje sol, com aumentos de nuvem de manhã, pancadas de chuva à tarde e à noite. Hoje há possibilidade de chuva em 3,3 milímetros, uma chuvinha boa aí para o dia de hoje, né? Para amanhã, domingo, dia 17 do mês, teremos a mínima de 15, a máxima chega a 26. Sol com algumas nuvens e pancadas de chuva à tarde e à noite, ocorre temporal. Há possibilidade de chuva, né? Para amanhã é 10,1 milímetro. A mínima será de 15, a máxima chega a 26 para amanhã, domingo. Então, tanto hoje, sábado, e amanhã, domingo, tem programação de chuva. Então, repetindo para hoje, hoje teremos aí a mínima, né, de 14 graus e a máxima chega a 26. Apesar de sol, né, de aumento de nuvem de manhã e pancadas de chuva à tarde e à noite. E a chuva hoje de 3,3 milímetros, segundo o Clima Tempo. Então, você que está aí ouvindo a nossa programação, leve um guarda-chuva, porque vai chover, segundo o Clima Tempo, né? Olha, olha, são 6 horas e 8 minutos nesta manhã. É, vamos tocar mais um modão e daqui a pouquinho eu volto aqui no Sertanejo Bom Demais. Quem chega pra cantar é João Mineiro e Marciano. Olha, olha, são 6 horas e 8 minutos.

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Tá aí, Igrejinha da Serra, aqui no sertanejo, bom demais, né? Olha a hora, são 6:34, mandar um bom dia ao Carlos Puga, tá aí ouvindo a nossa programação. Alô, Carlos Puga, no Campo Novo, obrigado pela audiência, obrigado pelo carinho, né? Pessoal que já tá interagindo junto com a gente nesta manhã de sábado, hoje, dia 16 do mês de maio de 2026. Vamos com notícias policiais.

É, notícias policiais desta manhã, e muitas vezes a gente sabe que tem muitos acidentes que são imprudência dos motoristas, né? Ultrapassagem em local proibido quase termina em grave acidente na tarde desta quinta-feira, dia 15. Por volta das 15 horas, em frente ao condomínio São Vilali, Vitali, né? Na rodovia Padre Aldo Bolini, e segundo informações apuradas no local, uma carreta seguia sentido Bragança Paulista, quando o motorista de um veículo, possivelmente de um Corsa, né? Tentou realizar a ultrapassagem em faixa contínua, que não pode, né? Durante a manobra irregular, o caminhão surgiu na pista contrária e, para evitar a colisão frontal, o caminhoneiro precisou jogar o veículo para o acostamento. O carro acabou ficando espremido, né, entre os dois veículos pesados. Apesar do susto e da gravidade da situação, ninguém ficou ferido. O acidente resultou apenas em danos materiais. A ocorrência chamou a atenção de motoristas que passavam pelo trecho, né, e reforça o alerta sobre o risco de ultrapassagens proibidas e imprudência no trânsito. Meu Deus, né? O cara tentou passar no lugar lá e não podia, né? Isso não pode, né, gente? E, infelizmente, aí, o pessoal não respeita as leis de trânsito, e muitas vezes alguns acidentes que podem ser evitados o pessoal não evita porque quer ultrapassar, é o famoso apressadinho, mas é aquele negócio, né? Se você quer chegar cedo, saia mais cedo, né? Olha a hora, são 6 horas e 37 minutos aqui no Sertanejo Bom Demais. Outra demais um modão, e essa aqui eu vou oferecer especialmente ao nosso amigo lá ligado aqui junto com a gente, né? É, o homem tá ligado lá no bairro do Campo Novo. Alô, nosso amigo Carlos Puga, canta Teodoro, canta Sampaio, Água no Leite.

0: Daí, Carlinhos e Baduí, aqui no Sertanejo Bom Demais. Muito obrigado, mamãe. É, música bonita, né? Olha, olha, são 6:44. Deixa eu mandar um abraço pro Dito Lopes. Alô, Dito Lopes, Salão Jardim da Fraternidade. Tava me falando que a semana que vem começa a festa da Rede de Caça, né? Lá no bairro Jardim da Fraternidade. Manda um abraço pro Padre Leovaldo. Padre Leovaldo, que é conterrâneo de Pedra Bela, né? É o Padre Pedrabelense também aqui. É, e tá lá, comanda agora a Igreja de Santa Rita de Cássia, né? Ali no Jardim da Fraternidade, inclusive essa semana, né? Teve aqui na Bragança FM, falando aí sobre a festa, sobre a novena que começou no dia 13, e a festa, a parte social, né? Que é a parte artística, na semana que vem. Então, manda um abraço a todo o pessoal do Jardim da Fraternidade, e vai ter lá a tal da vaca atolada. Eu vou desatolar a vaca aí, viu, nosso amigo Dr. Lopes? Vou levar umas cordas aí, vou desatolar a vaca lá, da vaca atolada que vai ter lá na festa. Ai, meu Deus do céu, fiquei com vontade de comentar da vaca atolada, né? Olha, são 6:45 e ontem estreou em Bragança o Circo Cromos, né? Um espetáculo, tive lá ontem, né? Um espetáculo realmente muito bom, hein? Você que tá aí ouvindo a programação, você que tá aí ligadinho junto com a gente, a partir da semana que vem a gente vai estar sorteando ingresso novamente no circo, né? Aí para você ir no Circo Cromos, e o circo está instalado ali no Lago do Taboão. E ontem estreou o Circo Cromos, instalado luxuosamente ali no Lago do Taboão, né? Próximo da rotatória, e ontem estreou lá o circo, e realmente um espetáculo muito bom aí do circo, né? E mandar um abraço a toda a família circense, né? Que fizeram um belíssimo espetáculo. Olha, olha, 6:46, eu vou pro intervalo, na sequência volto com notícias policiais aqui na Sertanejo Bom Demais nesta manhã, é, hoje sabadão, daqui a pouquinho eu tô de volta.
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4: Estamos de volta aqui no Sertanejo Bom Demais nesta manhã, manhã de sábado, dia 16 do mês de maio, dia 16 do mês de maio, né? Deixa eu falar para você que está aí ouvindo a nossa programação, que está chegando aqui mais notícias policiais.

Vamos com mais notícias policiais nesta manhã e mais um caso de imprudência no trânsito, dessa vez lá na cidade de Amparo, que também é destaque aqui no sertanejo bom demais, né? Acidente registrado por câmeras de uma carreta e um pouco, né, não termina aí, né? Uma tragédia no quilômetro 70 da rodovia Engenheiro Constante Sintra, estrada que liga Jundiaí e Itatiba, né? As imagens mostram o momento que um motociclista realizava uma ultrapassagem de uma carreta em um trecho de subida, quando o motorista de um carro acelerou em direção à moto e acabou atingindo o condutor, que derrubou a pista, né? Após a colisão, o motorista do veículo fugiu do local sem prestar socorro, e atitude que revoltou aí familiares e motoristas que acompanhavam as imagens do acidente. O motociclista e morador do bairro Monte Ren, né, foi socorrido pela equipe de resgate da concessionária, o Grupo dos Bandeirantes, e encaminhado ao ponto de atendimento da Vila Hortolândia, com trauma na cintura e ferimentos na cabeça. A imagem da vítima busca novas imagens junto à concessionária e à guarda municipal para tentar identificar o motorista responsável pelo acidente. Informações que possam ajudar a identificação pode ser repassada ao 2º Distrito Policial de Jundiaí. Meu Deus do céu, né? O cara foi tentar ultrapassar e acabou sendo fechado. E também não dá, né, gente? Imprudência, meu Deus do céu, né? O pessoal revolta aí com o acidente de trânsito, né? Deixa eu mandar uma dia para Vera Gutierrez, ligado aqui no Sertanejo Bom Demais. Alô, Vera Gutierrez, obrigado pela audiência, obrigado pelo carinho. Vamos a mais uma notícia policial nesta manhã. Acidente de trânsito envolvendo dois veículos foi registrado também na tarde de quinta-feira, dia 14, na Avenida Luiz Gonzaga Leme, no bairro da Água Comprida. A ocorrência mobilizou a equipe do SAMU, do Corpo de Bombeiro, prestador de atendimento no local. Não há informações sobre ferimentos graves. A circunstância e a dinâmica do acidente ainda não foram esclarecidas. A causa deverá ser apurada pelas autoridades competentes, né? Mas o acidente de trânsito lá na Água Comprida também é registrado aqui no Sertanejo Bom Demais. E para fechar esse bloco, né, com acidentes, para você que estão ligado aqui no Sertanejo Bom Demais, mais um acidente, dessa vez envolvendo aí também, né? É um acidente que aconteceu, deixa eu ver aqui aonde foi, né? Essa aqui foi no trecho também, né? Da rodovia lá de Amparo, né? Onde um caminhão de tijolo caiu. Meu Deus, o caminhão de tijolo acabou tombando. Um acidente envolvendo duas carretas deixou uma pessoa morta e duas feridas na madrugada de quinta-feira, dia 14, na rodovia Constante Sintra, SP-360, entre Morungaba e Itatiba, no interior de São Paulo, né? Uma colisão aconteceu por volta das 4h30 da manhã. Segundo informações iniciais, ainda não confirmada oficialmente, o motorista de uma das carretas morreu no local. Outras duas vítimas, que estavam no caminhão carregado de tijolo, foi socorrido, né, encaminhado ao hospital de Morungaba. Após a ocorrência, o trecho chegou a ser totalmente interditado para a retirada dos veículos e trabalhar na perícia. No entanto, a rodovia já foi liberada, né? E a tragédia segue normalizada. As equipes do DR e da Polícia Rodoviária acompanharam a situação. Acabou sendo apurado aí a situação, né? O caminhão de tijolo acabou tombando aí, né? Meu Deus do céu, né? O pessoal aí, muitas vezes tem acidentes aqui que a gente fica pensando, né, que poderia ser evitado, mas muitas vezes a imprudência das pessoas, né, acabam causando acidentes, e acidentes que podiam ser evitados, né? Mas daqui a pouquinho tem mais notícias aqui no Sertanejo Bom Demais. Deixa eu atender lá o seu Adão. Alô, seu Adão, tá no bairro da Ípica. Ele quer ouvir Avenida Boiadeira. Essa música aqui ele pediu aí com Zé Fortuna e Pitangueira. Encontrei com Pitangueira e o Mococa e o Paraíso. E vou tocar aqui no Sertanejo Bom Demais, lá pro nosso amigo que tá ligado lá na Ípica Jaguari. Ei, nosso amigo simpático. Hoje não pediu Lady Laura, né? Ele é fã da Lady Laura. Olha a hora, 6h54 aqui no Sertanejo Bom Demais desta manhã. Avenida Boiadeira, condução 6h54.

É, tá aí mais um modão aqui no Sertanejo Bom Demais nesta manhã, né? É, hoje manhã aí de sábado para você que tá aí ouvindo a nossa programação. Obrigado pela sua audiência, obrigado pelo seu carinho, onde quer que você esteja com o radinho ligado. Obrigado por deixar eu fazer parte da sua manhã através aqui da nossa programação, né? É, lembrando que hoje é manhã de sábado, sabadão. Daqui a pouco eu falo da rodada do Campeonato Brasileiro, para você ligado aqui no Sertanejo Bom Demais nesta manhã. Daqui a pouquinho eu vou falar da rodada, né? A rodada que vai ter aí jogo entre eles, o Red Bull Bragantino, que entra em campo. Vou falar também da rodada do Amador daqui a pouquinho. É, deixa eu mandar um abraço para nossa amiga Vera Gutierrez. Já mandei um abraço aqui para ela, mas tá ligadinho. Manda um abraço para mim aqui no Parque dos Estados. Daqui a pouquinho você vai estar 100%. Já ela passou por uma. Tá recuperando aí de um problema de saúde, mas logo logo ela vai estar de volta aí, ativa 100%. Força e fé na peruca aí, nossa amiga Vera Gutierrez, né? É, bom dia, Marcinho, aqui é o Fábio Cardoso, estou aqui na escuta, manda um abraço, se possível, toca pra mim a música do Alan Landim, hoje é o nosso dia, e tá pedindo essa música. Eu encontrei essa música com o Felipe Falcão, viu, Fábio? Eu encontrei com o Felipe Falcão essa música, vou tocar aqui pra você a música Hoje é o Nosso Dia. Com o Alan Landim eu não encontrei essa música, não tem aqui nos meus arquivos, mas vou tocar com o Felipe Falcão, também ficou muito bonita, né? Daqui a pouco eu tô tendo seu braço também, que tá ligado lá em Bom Jesus dos Perdões. Ei, Fábio Cardoso, será que é o Fábio Cardoso que eu conheci lá na antigamente aí, né? Ei, Fábio Cardoso, será que é você, Fábio? Se for, dá um positivo aí. Olha, olha, 6h59 aqui no Sertanejo Bom Demais nesta manhã. Hoje é o nosso dia aqui no Sertanejo Bom Demais nesta manhã. Canta Felipe e Falcão.

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Tá aí Rodrigo Matos e Praiano aqui no Sertanejo Bom Demais nesta manhã, né? Peão Centenário. Olha a hora, são 7 horas e 10 minutos para você ligado aqui na nossa programação. Lembrando que hoje é manhã, né? Manhã de sábado, dia 16 do mês. E eu falei aqui do Fábio Cardoso e o Fábio falou, é eu mesmo. É, Fábio Cardoso, amigo de longa data, né? Eu conheci o Fábio em 94. É, Fábio Cardoso, né? Grande comunicador aí, né, de rádio. E hoje atualmente não está mais nativo aí no rádio, né? Trabalha em outro local, mas gente boa demais aí, o Fábio Cardoso, que foi uma das primeiras pessoas que eu conheci aí como locutor. Ei, Fábio Cardoso, né? É, que falta faz você pro rádio, viu, Fábio? Grande comunicador e um grande profissional também no rádio, né? Olha, olha, são 7 horas e 1. Vamos falar aqui da rodada, né? Do Campeonato Brasileiro, que tem rodada nesse final de semana e tem Red Bull Bragantino em campo. Para você que tá aí ouvindo a nossa programação, se programar.

Vamos falar para você da 16ª rodada do Campeonato Brasileiro, que tem início nesse final de semana e hoje já tem jogo, né? Hoje é 18h30 na Arena MRV. Temos o Atlético, né? O Atlético de Minas pega o Mirassol às 18h30 da tarde, 18h30. No Beira-Rio, o Internacional vai jogar contra o Vasco às 18h30. No Maracanã, o Fluminense vai pegar o São Paulo às 19h da noite, 19h. Hoje também na Arena Barueri, o Palmeiras vai pegar o Cruzeiro às 21h. Esses jogos são hoje. E amanhã teremos a Neoquímica Arena, o Santos vai pegar... o Santos vai jogar contra o Coritiba às 11h da manhã, hein? 11h da manhã em São Paulo. Apesar que amanhã tem previsão de chuva para São Paulo, né? Teremos também no Engenhão, Botafogo vai pegar o Corinthians amanhã às 4h da tarde. Na Casa de Aposta, Arena Fonte Nova, Bahia, vai pegar o Grêmio às 4h da tarde. No Cícero de Souza Marques, o Red Bull Bragantino vai pegar o Vitória às 18h30. Na Arena Condá, o Chapecoense vai pegar o Remo às 18h30. Na Arena da Baixada, o Atlético Paranaense vai pegar o Flamengo às 19h30 amanhã. Esses são os jogos aí da tabela de classificação, né? Os jogos aí que vão acontecer no final de semana. E vamos ver aqui a tabela de classificação, né? Mandava só pro Jota Alves. Daqui a pouquinho você participa, tá, Jovem? O líder do campeonato é o Palmeiras com 34 pontos. Em segundo está o Flamengo com 30. Em terceiro está o Fluminense com 27. Em quarto está o São Paulo com 24. Em quinto está o Atlético Paranaense com 23. Em sexto está o Bahia com 22. Em sétimo está o Red Bull Bragantino com 20. Em oitavo está o Vasco também com 20. Em nono está o Coritiba com 20. Em décimo está o Vitória com 19. Em décimo primeiro está o Cruzeiro com 19. Em décimo segundo está o Botafogo com 18. Em décimo terceiro o Atlético de Minas, que também tem 18. Em décimo quarto está o Internacional com 18. Em décimo quinto o Santos com 18. Em 16º, o Corinthians também com 18, todo embolado, né? Em 17º está o Grêmio com 17, em 18º está o Mirassol com 13, em 19º está o Remo com 12 e em 20º está o Chapecoense, né? O Chapecoense que tem apenas 9 pontos, é o último do campeonato. Então tá aí a tabela de classificação. Só lembrando que o Red Bull Bragantino joga aí nesse final de semana, né? Para você que está aí ouvindo a programação e você acompanha todas as emoções do futebol na Bragança FM em 79.7. Na faixa estendida do rádio, o Red Bull Bragantino, que vai pegar o Vitória, né? Amanhã, às 18h30, aqui no Estádio Municipal, o Estádio Cícero de Souza Marques, né? Que agora ficou conhecido em todo o Brasil, né? Olha, são 7h14, tá aí, né? Pra você a rodada do Campeonato Brasileiro. Vou tocar mais um modão, daqui a pouquinho eu já volto aqui com mais notícias e mais informações, daqui a pouquinho tem mais notícias policiais, tem notícia do cotidiano também pra você ficar por dentro. Vou tocar aqui. Quem chega para cantar aqui no Sertanejo Bom Demais nesta manhã é o Rio Negro e Solimões, sabe por quê? É o frio da madrugada. Olha a hora, 7h14.

0: Tá aí o frio da madrugada, Rio Negro e Solimões, né? É, quando são 7h19, nesta manhã, e eu falei aqui do Fábio, ele tá agradecendo aqui pelo que eu falei, não precisa estar agradecendo não, Fábio. O que é verdade, isso tem que ser falado, né? Aí quando tem uns grandes profissionais aí, né, em qualquer área, né? Não só no rádio, como em outros órgãos aí, tem que elogiar, né? Porque tem os bons profissionais e tem os maus profissionais. E o Fábio Cardoso foi um profissional que eu gostei muito de trabalhar com ele. É um grande profissional aí, que infelizmente não está mais no rádio, mas se voltar vai fazer um grande sucesso novamente, né? Olha, são 7h20, eu vou para o intervalo comercial. E na sequência tem mais notícias policiais desta manhã. 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Olha a hora, 7h20.
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6: Estamos de volta aqui no Sertanejo Bom Demais nesta manhã de sábado. Vamos com mais notícias nesta manhã. E notícias envolvendo aí a Prefeitura de Bragança, né? E moradores poderão receber recompensa por denunciar descarte irregular de lixo em Bragança Paulista. Tá uma notícia aí que é importante, né? E tem gente que infelizmente aí aproveita os coligares aí, os terrenos baldios, né? Para descartar coisas aí irregulares aí, e sendo que tem coleta, né? A Prefeitura de Bragança Paulista instituiu aí um sistema de fiscalização cidadão que cria canal oficial para denunciar descarte irregular de lixo e entulhos, que prevê recompensa financeira para moradores que colaborarem com a fiscalização ambiental. A medida foi regulamentada pelo decreto 4.968, publicado em edital 2.266 da imprensa oficial. O sistema regulamenta, né, a Lei Municipal 5.141/2025, que permite que qualquer cidadão denuncie a infração relacionada à limpeza urbana e manejo de resíduo sólido, como descarte irregular de lixo, entulhos em áreas proibidas ou outras situações que cause danos ambientais, como prejudique a organização da cidade. As denúncias deverão ser registradas exclusivamente pelo sistema eletrônico de ouvidoria do município, que é OUVE, né? Responsável pelo recebimento e acompanhamento e encaminhamento das ocorrências. Para realizar a denúncia, o morador deverá informar preferencialmente a fotos ou vídeo da infração, além de detalhar como local e data, horário aproximado, de outras informações que auxiliam na identificação do responsável. Também será necessário fornecer dados pessoais e bancários para eventual pagamento de incentivo. Segundo o decreto, a denúncia gera muitas multa, né, automática. O decreto de denúncia e gera multa automática, e todas as informações recebidas passarão por análise técnica e de fiscalização oficial antes da aplicação de qualquer penalidade. No caso a infração seja confirmada, o infrator efetua o pagamento da multa após a conclusão do processo administrativo denunciado e poderá receber 20% do valor arrecadado. O pagamento deverá ser realizado em até 30 dias após o município receber o valor da multa diretamente à conta bancária informada pelo cidadão. O decreto estabelece ainda denúncias falsas e feitas e de má fé, né, ou com o objetivo de prejudicar terceiro, não terão direito ao incentivo, poderão ressaltar em responsabilidade administrativa, civil ou criminal. Também não haverá pagamento em caso de combinação com o infrator, utilizando aí as provas obtidas como forma irregular, né? A identidade do denunciante será mantida em sigilo durante todo o processo, inclusive em relação à possível infração, exceto em situação determinando aí pela justiça. A informação também deverá seguir as regras previstas na lei geral do projeto, né? Dado LGPD. Com a criação da Fiscalização Cidadão, o município amplia o mecanismo de participação popular em ações de fiscalização ambiental, como combate e descarte irregular de resíduos. Então tá aí, né, prefeitura aí dizendo que vai ter multa aí, né, e o pessoal vai poder denunciar. Só que não tem nenhum número aí, né? Pelo menos aqui na matéria eu não encontrei nenhum número aí que a prefeitura colocou aí à disposição aí pro pessoal tá denunciando. Tinha que ter um disco de denúncia aí, né? Mas tá aí, né? Tem toda uma burocracia. E quem sabe aí, se você conseguir flagrar alguém e provar, ganha um din-din. Também não tem o valor aqui da multa, né? E quanto que vai ser. Mas tá aí, né? Uma notícia aqui destacada aqui no Sertanejo Bom Demais. Vamos atender o Jota Alves, que tá aí ouvindo a nossa programação. Ei, Jota Alves, o homem que tava aí. Essa semana teve festa na casa dele, né? Foi aniversário da Dona Maria Trindade. Bom dia, Jota Alves. Cadê o Jota Alves? Ei, Jota Alves, está aí ouvindo a nossa programação. Cadê o homem aqui? Cadê o homem? Daqui a pouquinho ele participa? Ei, Jota Alves, daqui a pouquinho ele participa então, né? Está aí ouvindo o sertanejo bom demais nesta manhã na Bragança FM em 79.7 na faixa estendida do rádio. Vamos tocar mais um modão, daqui a pouquinho o Jota Alves participa aqui comigo, aqui no Sertanejo Bom Demais da Bragança FM, lembrando que daqui a pouquinho às 8 horas da manhã tem a programação do Primeira Mão, comandado aí pelo Jango. Quem chega pra cantar, Gino e Gino, sabe por quê? Ela chorou, e sabe, chorou? Chorou de amor. Olha a hora, 7h29.

0: É, tá aí o Gino Gendo, ela chorou de amor aqui no Sertanejo Bom Demais. Olha, olha, isso aí, você já chorou de amor por alguém? Olha, olha, são 7:32, vamos com mais notícias policiais nesta manhã. Vamos com mais notícias policiais. Motorista bate em poste e foge antes da chegada da polícia em Bragança Paulista. Meu Deus, já acabou com o carro, hein? Na madrugada de sexta-feira, dia 15, um veículo colidiu contra um poste de iluminação pública na Avenida Ernesto Vaz de Lima. Segundo informações, o motorista perdeu o controle de direção e acabou atingindo violentamente a estrutura das margens da via. Com impacto, a base do poste ficou completamente destruída, deixando a estrutura pendurada e apenas por fio, gerando risco no local e preocupação dos moradores e motoristas que passavam pela avenida. A equipe foi acionada e atendimento de ocorrência, né? Porém, de acordo com a polícia militar, o condutor não foi localizado e teria fugido antes da chegada das autoridades. Apesar da força da colisão, não houve informações sobre feridos até o momento e a causa do acidente serão investigadas, né? Deus, mas por isso pela placa a polícia consegue, né, encontrar aí o dono do veículo, né? Vamos aí a mais notícias. O motorista fica ferido após perder o controle de colidir contra a defesa metálica em rodovia. O acidente de trânsito deixou uma pessoa ferida na noite de terça-feira, dia 12, na rodovia Alquindara Monteiro Junqueira, SP-063, na altura do quilômetro 29, sentido Itatiba. O acidente envolveu apenas um veículo que se chocou contra um terminal de impacto de defesa metálica que seguia da Copotou, né? Um veículo envolvido foi um Hyundai HD20, branco, com placas de Campinas, São Paulo. O condutor seguia sozinho no automóvel e no momento do acidente, e de acordo com o registro, o motorista perdeu o controle de direção e colidiu contra a defesa metálica e na sequência o veículo capotou, né? E no acostamento a vítima foi socorrida com ferimentos leves pelo corpo de bombeiro encaminhada à UPA de Itatiba. Não houve interdição na via e a equipe da polícia rodoviária e o corpo de bombeiro atendeu a ocorrência e o veículo foi removido, né, ao trecho liberado após atendimento. Então tá aí, né, e o veículo ficou totalmente aí arrebentado, né? Vamos a mais uma notícia policial antes de tocar mais um modão aqui no Sertanejo Bom Demais na Bragança FM em 79.7, né? Essa aqui foi um caso envolvendo aí, né, jovem tenta fugir da polícia na guarda municipal da ROM, né, mas acaba detido em Bragança Paulista, né? É um jovem motociclista foi detido na tarde de quinta-feira, dia 14, após tentar fugir de abordagem da equipe da guarda municipal, daquela de motos, a ROM, né, de Bragança Paulista. A ocorrência foi registrada por volta das 14h45 na Avenida Herculano Augusto de Toledo, no cruzamento com a Avenida Alziro de Oliveira. De acordo com a Guarda Civil Municipal, o indivíduo foi visto realizando manobras perigosas em frente a uma unidade escolar e recebeu ordem de parada, mas não foi obedecida. Em seguida, iniciou fuga, trafegando por diversas vias da cidade, cometendo infração de trânsito, como transitar pela contramão sobre a calçada e colocando em risco outros usuários da via. A abordagem ocorreu após o condutor perder o controle da motocicleta e sofrer uma queda no cruzamento da via citada. Durante a revista pessoal, os agentes localizaram duas porções de substância analógica com maconha e também foi constatado que o condutor estava com a Carteira Nacional de Habilitação, a CNH, vencida há mais de 30 dias, e a motocicleta apresentava irregularidades administrativas, né? A motocicleta foi apreendida e removida pelo guincho de plantão e o jovem foi encaminhado ao plantão policial, onde o registro de boletim de ocorrência por desobediência após o procedimento foi lavrado. Então tá aí, né? Daqui a pouquinho tem mais notícias policiais quando são 7:36. Vou atender o J. Alves agora sim, né? Agora sim. Fala aí, meu amigo J. Alves, o homem que tá lá ouvindo a nossa programação. Essa semana teve aí de aniversário na família. Bom dia, J. Alves.
1: Bom dia, meu amigo Márcio Azini. Bom dia, ouvinte da 79.7 FM, Bragança Paulista. Estamos juntos ouvindo o melhor do sertanejo, eu e Maria Trindade, meu amigo. Abaixa a agulha aí, toca pra nós aí, Menina da Aldeia, com Lourenço Dorival. Bom final de semana pra você e pra todos seus ouvintes. Abraço, amigo. Fique com Deus.
0: Tá aí o J. Alves que quer ouvir e vai ouvir. Lourenço Lirival, chegam pra cantar Menina da Aldeia. Olha a hora, 7:37.

0: E menina da aldeia aqui no sertanejo bom demais, Lourenço Lourival. Deixa eu mandar umas pra Lênia lá do Menin. Alô, Lênia, lá do Menin, obrigado pela audiência, obrigado pelo carinho, tá aí ouvindo a programação. Pedi a música do Eduardo Costa, vou ver se eu consigo tocar pra você aí na programação até o final, tá bom? É, também tem um pedido aqui do seu Brás, daqui a pouquinho eu vou atender o seu Brás. Vamos com mais notícias, polícia. Vamos aqui para fechar aí o bloco de notícias policiais. Motorista de Uber perde o controle e cai em ribanceira e capota. O acidente sem vítima foi registrado na manhã dessa quinta-feira, dia 14, na rua João Antônio Bata, SP-063, altura do quilômetro 54,5, sentido norte. Segundo informações, ocorrido um motorista de um Voyage Uber perdeu o controle de direção após uma curva e saiu da pista, caindo em ribanceira, sofrendo capotamento na sequência. Apesar do impacto do acidente, o condutor não ficou ferido. O trecho possui pista em boas condições de sinalização e a adequada, né? E o tempo favorável no momento da ocorrência. Então, segundo informações, a pista está aí, tinha boas condições, a sinalização era adequada e o tempo era favorável. Agora, o que aconteceu, né? Ele perdeu o controle. Durante o atendimento, a faixa da rodovia precisou ser interditada por cerca de 50 minutos. Houve também interrupção momentânea de dois sentidos na via para a realização do carregamento, né? Da remoção do veículo. A remoção do automóvel foi realizada pelo a seguradora responsável e não houve registro de dano ao patrimônio público, né? Vamos a mais uma notícia. Homem é preso após furto de produtos higiênicos em supermercado em Bragança Paulista. O homem fez uma mala aqui no supermercado, hein? Um homem de 50 anos foi detido na madrugada de sexta-feira, dia 15, após ser flagrado com diversos produtos furtados em um estabelecimento comercial em Bragança Paulista. A ocorrência foi registrada por volta das 3h50 da madrugada durante atendimento do plantão da Polícia da Guarda Civil Municipal, né? De acordo com o boletim de ocorrência, policiais militares foram acionados via Copom após o disparo de um alarme de um supermercado. As imagens do sistema de monitoramento indicaram a presença do indivíduo no interior do imóvel. Ao chegar ao local, os policiais tiveram a entrada autorizada por funcionários que localizaram o suspeito escondido em um alojamento de funcionários. Ele foi abordado e com ele, né, encontrado uma mochila contendo produtos de higiene pessoais, como perfume, detergente, condicionadores, além de outros itens já separados para possível registro do local. Segundo a investigação, o acesso do estabelecimento teria ocorrido após a escalada de um muro e o arrombamento de portas de gadeados do alojamento. Diante da tentativa de fuga e comportamento agitado, foi necessário o uso de algema sem registro de agressão física. E apresentado aí, o representante do comércio informou que foi acionado pela central de monitoramento por volta das 3h30, quando foi avisado sobre o arrombamento. No local, constatou danos em portas e gadeados e armários, além de subtrair mercadorias e com prejuízo estimado de R$ 200, né? Eles foram reconhecidos e devolvidos ao estabelecimento. O suspeito permanece em silêncio durante o depoimento e não indicou aí aos familiares, né, a comunicação da prisão. O caso foi registrado como furto em estabelecimento comercial com gravemente rompimento dos espetáculos, né? Então tá aí, né? Muito várias coisas aqui, né? Mas os que ele tinha furtado no mercado foi recuperado, só os danos materiais que ficou em R$ 200. Agora eu não sei quem vai pagar, né? Olha, olha, são 7h45. Carreta carregada com cevada tomba na rodovia Constante Sintra, em Amparo. Uma carreta carregada com aproximadamente 30 toneladas de cevada tombou na noite de quarta-feira, dia 13, na rodovia Constante Sintra, a SP 360, no quilômetro 99, sentido norte de Monungaba, São Paulo. Apesar do acidente, ninguém ficou ferido. O veículo foi movido na Mercedes-Benz, com placas de Caraguapuava, Paraná. Segundo informações da ocorrência, a carga havia saído do Paraná com o destino à fábrica de Monungaba, né? Onde faz, acho que cerveja, né? O tombamento ocorreu com um trecho de curva de delivery. No momento do acidente, o tempo era bom e a pista estava seca, né? E sinalizada da via com boas condições para a realização do tombamento da carreta. A rodovia precisou ser totalmente interditada entre as 23h18 e as 23h32. A equipe da Polícia Militar Rodoviária realizou a sinalização e o bloqueio temporário do sentido da pista para o desbloqueio aí devido ao tombamento do caminhão. Vou atender o nosso amigo J. Alves, que tá. Aliás, já foi, né? Agora é o nosso amigo seu Brás. É o seu Brás, o homem que mais fala enrolado em Bragança, hein? Aliás, em Bragança não, em Bom Jesus dos Perdões. Fala aí, seu Brás!
1: Ô, mas bom dia. Então escuta, manda música lá de famosos pelões, se achar aí, manda com Silveira, Silveirinha, festa no Lajeado, festa no Lajeado, se você não achar, eu mando a dobrando pra você aí, tá bom? Falou? É festa no Lajeado. Alô, um abraço, Pátio. Bom dia, bom sábado para você e para todos os ouvintes.
0: Alô. Tá aí, seu Brás, tá bom, é festa no Lajeado, viu, Jango? Você entendeu? É Silveira e Silveirinha. Então tá aí. Olha, 7h47.

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Aí, Silvane Barlinha, aqui no Sertanejo Bom Demais, dá pro seu Brás. Ei, seu Brás, hein? Meu Deus do céu, hein? Fala o número aí, seu nosso amigo Jango. Fale o número aí. 22. Ganhou o seu Braz de presente. Eu sei mais, brincadeira. Gosto de brincar de seu Braz, que seu Braz é gente boa demais, né? Bom, tô indo embora, mas antes de dar uma notícia aqui, antes de mandar abraço também pro pessoal da rede social, de que vai vir mais um recurso aí, né, pra Santa Casa. O Centro de Hemofologia e Hemodiálise do Complexo Hospitalar Santa Casa de Bragança Paulista recebeu a visita do assessor do ministro da Saúde, Alessandro Padilha, o senhor Humberto Tobé, acompanhado da vereadora Camila Mariano. A Camila, a comitiva foi recebida pela vice-provedor, né, Renan Moni, e pelo subintendente Eduardo Silva, e pelo agente assistencial, né, e demais profissionais do complexo hospitalar. Durante a visita médica à nefrologia, né, Dr. Antônio Ricardo destacou a importância do Centro Nefrológico e Hemodiálise de Bragança Paulista e toda a região, além de agradecer o apoio ao trabalho realizado aí pelo Alberto Tobé e pela vereadora Camila Mariano, e no processo de habilitação do SUS de serviço. Então tá aí, né, que bom, né? É uma verba que vai vir para Santa Casa, que bom, né? É verba para saúde. Bom, deixa eu mandar um abraço rapidinho aqui pro pessoal que tá ligado aqui no Sertanejo Bom Demais nesta manhã. Ligado aqui no Sertanejo Bom Demais nesta manhã. E todos os dias a gente manda um abraço lá, um bom dia. Bom dia pra Adelene Pereira, dizendo que bom dia. O Clóvis, dizendo que bom dia lá na cidade de Pinhalzinho, Dona Iraci. Ei, Clóvis, eu pedi aqui uma música. Ô, Clóvis, é que não deu tempo de tocar a sua música, deixa eu tocar segunda-feira, tá bom? É porque eu tô meio atrasado aqui com o horário, né? A Dona Elvira Savai, dizendo que bom dia. O Caio Nunes, dizendo que bom dia. Márcio Rossini, flamenguista de Atibaia, um feliz sábado para você, amigo. Vai Corinthians! O senhor Ademar Barbosa, ligado aqui na da Cilândia. O Antônio Bugalu, dizendo aqui. A Cristina Fraud, dizendo bom dia também. A Isabel Pereira, dizendo aqui bom dia. Ligado aqui no Sertanejo Bom Demais na Bragança FM, em 79.7. Eu tô indo embora e volto na segunda-feira aqui no Sertanejo Bom Demais desta manhã. E para você que ficou aí na minha sintonia, obrigado pela sua audiência, obrigado pela companhia de você ligado aqui na sintonia. Obrigado por deixar eu fazer parte da sua manhã, ouvindo aí o Sertanejo Bom Demais nesta manhã, né? E todos vocês, um bom final de semana. A gente se fala na segunda-feira e com certeza aí que você tem aí, né, um final de semana aí com muitas e muitas e muitas coisas aí que dê certo na sua vida, tudo que você planejou aí nesse final de semana. Na sequência vem aí a programação do Primeira Mão, comandada aí pelo Jango, né? É, o Jango que tava aí ouvindo a programação e disse que não foi no circo. Tá certo, Jango. Mas hoje tem circo, hein? Hoje tem o Circo Cromos, um espetáculo muito bom. Tive lá ontem, né? Cerca de 2 horas de espetáculo. Um circo muito bom aí. E obrigado a todos vocês aí, né? E semana que vem a gente vai estar sorteando mais ingressos aí do Circo Cromos aqui no Sertanejo Bom Demais, tanto no Sertanejo como também na programação da Bragança FM, né? A todos vocês um forte abraço, deixando a última de hoje aqui também, mandar um abraço para Leni, lá do bairro do Menin, que pediu aqui o Eduardo Costa, e eu não acabei aí não tocando a música dela também, não deu tempo de tocar a sua música aqui. Tem vários pedidos, né? Vai chegando aqui, tanto no meu celular particular como no da rádio. A gente acaba aí não conseguindo atender todos os pedidos, mas na segunda-feira eu toco aqui no Sertanejo Bom Demais da Bragança FM. Deixando a última de hoje aí com Léo Canhoto e Robertinho, a Gaivota. A todos vocês um forte abraço, eu volto na segunda-feira. Bom final de semana, tchau, tchau.

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3: Bom dia, Bragança Paulista, região Bragantina, sul de Minas, circuito da Saga, São Paulo, Brasil e o mundo. Estamos aqui nesse sabadão. Sábado, né, Marcinho? Vai dizer outro. Sai dia 16 de maio de 26, com a direção geral da Maria de Lima, mesa de som do Márcio Rossini. Até o meio-dia, com música, notícias, informações, futebol, tudo isso, muito mais.

0: a presença de bactéria em produtos da IP. Continua essa polêmica envolvendo a Anvisa, a IP, né, e também aí o município de Amparo. Nós conversamos essa semana com o prefeito Carlos Alberto, explicando um pouquinho do que está envolvendo o município de Amparo com relação a esses produtos que estão sendo retirados das prateleiras da determinação da Anvisa, que manteve ontem, né, que realmente esses produtos deixem de circular. No portal Terra, Irã reformula sistema de controle sobre o Estreito de Hormuz e os navios chineses apenas estão sendo liberados. Enquanto não houver acordo com os Estados Unidos, o Irã afirma que não irá abrir para ninguém. Apenas os navios da China que foram liberados ontem. Na Band News, a Polícia Federal agora investiga gastos de Eduardo Bolsonaro nos Estados Unidos. É o deputado que está, né, perdeu o mandato, inclusive afastado já há um bom tempo, morando nos Estados Unidos. Estão agora rastreando e levantando para ver como é que ele está sobrevivendo lá nos Estados Unidos. Com dinheiro de quem? É do filme? É, tudo isso e muito mais. Na Globo News, Donald Trump endurece o tom contra o Irã e declarou: se não houver acordo, vai intensificar ataques a Teherã. Ai, meu Deus do céu, não. Eu vou dizer uma coisa, viu? No portal da Veja, Zelensky, que é o presidente da Ucrânia, disse que a Rússia cogita atacar países da OTAN, a começar por Belarus. Vai começar outros países a ser atacados pela Rússia, segundo Zelensky. O Estadão, Eduardo Bolsonaro, muda a versão e diz que aplicou $50 mil no filme e teve recursos de Daniel Vorcaro, né? Então tá aí essa situação que envolve. Olha, um fala uma coisa, outro fala outra, aí um diz que é do outro é do outro, e nós estamos aí sem saber. A verdade é que o dinheiro foi gasto ao filme, tá feito, né, Marcinho? É só apurar de onde veio o dinheiro. Ah, mas o dinheiro eu não sabia com o Daniel Vorcaro, e essa conversa aí vai. E vai, isso aí vai rolar na campanha. Aguardem, nós aí vamos acompanhar, se Deus quiser, as eleições desse ano de 26. Isso aí vai ser o tema da campanha, viu, Marcinho? Vai ser o tema da campanha. O Jornal Mais Bragança, Lago do Taboão, né, recebe hoje o projeto Música na Árvore, com shows gratuitos ligados ao jazz, música brasileira e também ao hip hop, né? Você que gosta aí, o Lago Taboão terá essas atrações hoje. E amanhã, o do Bragança em Pauta é o destaque, a mobilização pró a causa animal, que acontece no domingo, amanhã de manhã, às 9 horas da manhã, a Faros da Ajuda. A prefeitura abre concorrência para a reestruturação do abrigo municipal de cães e gatos. E vamos para o Giro Rural, as informações do campo com ele, Humberto Ferretti, que participa todos os dias aqui no Som da 79.7.
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2: Eu sou Humberto Ferretti e esse é o Giro Rural. Os preços dos alimentos encerraram o mês de abril em alta na CEAGESP, a central de abastecimento de São Paulo, que trabalha com a compra e a venda de mercadoria de todo o Brasil. Na média, a alta foi de 2,31%. Destaque para a batata, que ficou 22% mais cara no caso da lavada e subiu 18% no caso da escovada. Entre os motivos está a redução da oferta de batata, com o encerramento da chamada safra das águas. O preço do milho no campo voltou a cair nos últimos dias, com a saca vendida a R$ 65,00, informa o CPEA. A oferta do grão é alta, consequência do avanço da safra de verão e do aumento dos estoques de passagem do ciclo 24-25. Isso contribui para que muitos armazéns estejam cheios e força o produtor rural a aceitar valores menores para escoar mercadoria e liberar espaço. A falta de chuva em alguns polos de cultivo de milho, porém, gera preocupação e impede uma queda maior dos preços. O algodão em pluma caminha para fechar o mês de maio mais caro. O CPE apurou um avanço de 3% do dia 1º para cá, para casa de R$ 4,25 a libra peso. Além de ser período de entre safra, ou seja, de oferta menor, tem ainda as exportações que estão aquecidas e deixam a disputa por mercadoria mais acirrada. Em abril, foram vendidas para o exterior 370 mil toneladas de algodão, alta de mais de 50%.

0: comparação com o mesmo período do ano passado.
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2: São 8 horas e 10 minutos. Amanhã tem futebol, amanhã tem campeonato brasileiro. Red Bull Bragantino recebe o Vitória às 18h30 no Cícero de Souza Marques. Esperamos amanhã um bom público. Transmissão aqui da Bragança FM, que é a nossa equipe de esportes, que estará amanhã direto do Cícero de Souza Marques, trazendo as informações, todos os detalhes. Ou após a eliminação do Red Bull Bragantino da Copa do Brasil na última quinta-feira, quando acabou perdendo para o Mirassol. E o Bragantino agora foca principalmente nesse campeonato brasileiro, vencer amanhã e continuar bem na tabela. E o Vitória, que foi o chamado azarão, acabou vencendo e tirando o Flamengo da competição, né, Marcinho? Além disso, tem rodada, começa hoje com São Paulo e Fluminense. O São Paulo acertou, o Dorival volta como técnico do São Paulo, ele que passou pelo Corinthians, passou pela Seleção Brasileira, já esteve no São Paulo, no Santos, ele volta para tentar, sabe, acertar a casinha do São Paulo, que está complicada. São 8 horas e 11 minutos. Amanhã haverá aqui em Bragança Paulista uma mobilização em defesa dos animais acolhidos no abrigo municipal de cães e gatos de Bragança Paulista. É a Faros da Ajuda, são protetores de animais, diversas pessoas que fazem esse trabalho assim de coração. E a gente sabe, e eu falo isso como testemunha vivo, dos 20 anos da Faros da Ajuda, que atua de uma forma assim direta, efetiva, com a parceria com a prefeitura para cuidar desses animais. E o que realmente tem chamado a atenção ultimamente é de toda a mídia, de todas essas entidades, de pessoas, de voluntários, é que a prefeitura quer tirar a Faros da Ajuda. A verdade é essa. Ela não quer mais a Faros da Ajuda. Inclusive, ontem, saiu o edital ontem, que vai ser reformado toda a estrutura do abrigo municipal e tal, isso, aquilo. Aí me vem uma pergunta, Marcinho, muito simples, que a gente realmente fica aqui pensando. Até hoje, passaram 20 anos. A Faros iniciou comigo em 2006. Eu lembro que foram os primeiros passos. Eles passaram, depois disso, mais quantos anos? 14, 15 anos. Não se foi feito nada naquele abrigo municipal. A Faros da Ajuda viveu, durante todo esse período, de crise, dificuldades, a luta da Márcia, dos voluntários. Eu falo dela porque ela é a presidente. Enfim, de todos aqueles que têm esse amor pela causa animal. Não foi feito nada. Agora que abriu uma licitação, que está suspensa pelo Tribunal de Contas do Estado de São Paulo, a prefeitura anuncia a reforma. Então, o que que eu, Jango, e você que está ouvindo a Bragança FM, você que é da Faros da Ajuda, você que é da Causa Animal, vão reformar, deixar bonitinho, aí vão abrir uma licitação com a empresa vir cuidar? Aí é fácil, né, Marcinho? E pagar 300 e poucos mil por mês, sendo que a Faros da Ajuda não recebe nem 90 mil. É 80 e poucos mil reais. Essas contas que eu não consigo fechar e entender. E olhando aquelas empresas que entraram com envelope, já tem empresa que já entrou com envelope, tem uma delas aí, que é a tal de JH. É Júlio e Hugo, viu? Sabia? Fazem parte de Santana do Parnaíba. Inclusive, não sei se é o Hugo ou a Júlia, fazem parte de lá da Secretaria de Meio Ambiente daquela cidade e tal, isso, aquilo. E aí eu volto àquela pergunta que eu sempre fiz desde o começo: existe alguma empresa com know-how de cuidar e de administrar um canil desse? Ou eles vão administrar aqui e levar os cães para lá? Para onde vão esses cães? E eu sei que a Faros Ajuda, através dos seus voluntários, estão levantando todas as informações. E as informações que eu as tenho comigo, e tenho até por segredo, por ética de profissional, a questão da rádio, de jornalista, é de não apurar e não estar apurado, não estar falando aqui. Mas nós estamos aí num contexto aí que espero que tudo isso que está sendo levantado venha à tona, Marcinho. Porque o negócio é mais sério do que a gente pensa. Querem tirar Faros da Ajuda? Tudo bem, não querem mais, beleza. E os animais, como é que vão ficar? Vai vir uma empresa e vai ficar com os animais aqui, vai levar fora. Ninguém fala nada mais. O secretário de Meio Ambiente, tal de João Ricardo, ele disse que fez reunião, gosta de... Não, ele não quer a Faros da Ajuda. Foi a última conversa que aconteceu, acho que foi na terça-feira, pela informação que eu tive. Ele não quer. E quer que fique mais um mês só a fase da chuva?
3: E
2: tchau e benção. Tá bom, não quer a fase. Mas e os animais estão lá? Os cães e gatos? Quem que vai cuidar, Marcinho? Essa é a pergunta que fica. Então eu quero pedir à população de Bragança, e eu sei que a população tem esse amor pela causa animal, tem aqueles que, né, não gostam e te respeita, vamos participar desse evento amanhã, vamos dar esse voto de crédito, sabe, esse voto de confiança a Faros da Ajuda e todas as pessoas que são amantes dessa causa animal. Vamos lá para o Lago do Taboão amanhã, vamos lá, para que quem sabe com isso sensibilize o prefeito, o secretário, a própria Câmara Municipal, o Poder Judiciário, né? Ministério Público. Porque, olha, eu falo e digo sempre, um animal na rua abandonado, ele pode ter uma doença, uma causa, e pode passar por humano. Vocês sabiam disso ou não? Eu acho que muita gente sabe disso. E se queira ou não, a causa animal hoje virou bandeira de muitos políticos. E aí você começa a olhar e acompanhar aqueles políticos que durante as campanhas vêm com um cachorrinho em frente ao semáforo, embaixo do braço, com um gatinho para lá, com foto aqui, com foto, eu amo meu cão, são aqueles que mais pegaram verbas e desviaram verbas, viu, Marcinho? Ou tinham coluio, ou tinham parcerias com, sabe, com picaretagem, vamos falar português, claro. Arrumava um veterinário amigo, fazia abrir uma empresa e tinha que comprar daquela empresa para poder servir aquela cidade para ele levar o dele. Essa é a verdade. Tem muita gente, sabe, que acha, ah, o cara lá, é, olha, defende e tal. Aí você vai levantar o histórico, vai levantar a vida daquilo. Eu passei por uma experiência, Márcio, não vou citar o nome aqui, de um deputado que veio oferecer uma emenda aqui. Porém, eu, no caso, Jango, prefeitura, teria que comprar dele os kits. Dele, que eu digo, de uma empresa ligada a ele. Porque eram os kits específicos, eram qualificados. Porque no mercado não existia um outro tipo de medicamento, sei lá do que era na época. E eu fiz o deputado voar daquela prefeitura. Pouca gente sabe disso. Eu fiz voar esse deputado. E ele nunca mais foi eleito. Nunca mais ele foi eleito. E ele foi um dos pioneiros a usar essa causa animal. Então, eu quero aqui dizer a vocês, cuidado com essas pessoas que vêm com essa... Ah, olha, eu adoro bichinho, me ajude aqui agora que eu vou estar aqui ao seu lado, a causa animal. E eu sei que tem muita gente se aproximando da Márcia, da Faros da Ajuda, dando uma de bonzinho, que vai ajudar, busca, né, apoio. Ó, viu, Márcia, continue, não perca essa sua ética, essa sua trajetória, essa história de vida que você tem aqui em Bragança com a causa animal. Não perca, que tem muita gente boa, boa, que vai, que quer e que vai estar do seu lado. Inclusive a Bragança FM aqui. Independente do Jango que está aqui, a Bragança FM está dando total apoio e estaremos junto com você. O que nós não aceitamos e não podemos aceitar é essa situação. Vai se reformar, vai gastar não sei quantos milhões, né? A licitação que saiu, né, Marcinho? Para realmente o abrigo. Arruma, prefeitura. Deixe bonito. E coloca essa parceria com a Faros da Ajuda. Por que trazer uma empresa? Existe alguma empresa especializada? Mostre, traga laudo, traga relatórios que essa empresa prestou serviço em tal cidade e fez isso e fez essa ação ou aquela. Não tem. Não tem nada. É tudo, sabe, balela, como diz. E tem gente que acredita, né, defendendo. Não, agora vem uma empresa aí que vai cuidar de animais. Escuta, não existe isso. Não existe. Vamos parar de, sabe, de paranoia e de discurso, né? E eu quero dizer que a pauta deles é respeito às vidas, responsabilidade pública. A prefeitura é cobrada para assumir a sua parte da manutenção. Assuma lá, prefeitura. O espaço está lá. Assuma. Faça as melhorias, faça tudo. E eu acho que a população de Bragança está muito consciente com isso. E a prefeitura não precisa pôr a parte que ela coloca, que é 80 e poucos mil. Que seja isso, que a população vai estar ao lado da Faros da Ajuda. Houve assim uma comoção na cidade que envolve a Faros da Ajuda. E eu espero que o prefeito Edmir Chedid pare, analise e pense. Porque todas as ações até agora e decisões tomadas por essa administração têm sido um caos. Nós estamos acompanhando aí. É, todo dia tem uma situação. Outra que aconteceu, ele abriu o concurso. para engenheiros, agrônomos e tal, isso aquilo. O CREA solicitou que o salário está fora do padrão. Aí eu faço uma pergunta, ele contrata uma empresa que vai fazer o concurso. Será que essa empresa não tem noção do salário base de piso de cada categoria? Já começa por aí. Não vou entrar no mérito dessa empresa ou desse instituto. Aí o CREA faz. O que ele fez ontem? Fez um decreto e retirou essas duas vagas, viu, Marcinho? Retirou do edital. Por quê? Porque o CREA ia entrar judicialmente e ia cancelar o concurso inteiro. Então aí falam para mim, ah, prefeitura, uma falta de organização da Prefeitura Municipal de Bragança. Sabe, ninguém sabe nada com nada. Nada. Você pergunta para um, não sabe porque o outro diz, porque tu vai falar, e ninguém sabe nada. Só fazem coisas que, olha, vou dizer uma coisa para você, não dá para acreditar. E tem gente que está aplaudindo, está achando lindo e maravilhoso. O que eu não sei. O que eu não sei. Eu até agora vou dizer aqui para vocês. Tarifa zero, olha, nada, né, Marcinho? Aumento de IPTU, taxa de iluminação pública, olha a taxa de localização que vai vir, olha esse aumento de radares para a cidade, zona azul em tudo quanto é ponto da cidade. Fala alguma coisa boa, eu quero ouvir. A festa foi um sucesso, a festa encheu a barriga de quem? É, Marcinho? A maior parte do pessoal que trabalhou lá dentro, pessoal do comércio, foi da onde, Marcinho? De fora. De fora. Quantos pregatinos trabalharam lá? Os seguranças que foram lá estão até agora enrolados e o valor que foi acertado ainda não foi pago. Então, quer dizer, é uma, sabe, é aquele chamado me engana que eu gosto. E nós estamos aqui, sabe? Ah, é oposição, a rádio gosta de bater, a rádio gosta de... Não, nós estamos aqui abertos, já disse, a cadeira está aqui, prefeito. Se eu quiser vir qualquer hora conversar, explicar, nós estamos aqui à disposição. A direção da rádio, através da Maria de Lima, deixa aberto a todos. A rádio aqui é democrática. Não vem aqui porque não quer. Porque talvez não queira ouvir algumas coisas, algumas perguntas, manda algum secretário. Nós não vamos apertar, não. Nós queremos saber só apenas a verdade. E a gente, a defesa e justificativas técnicas da gestão Edmir Chedid, o Tribunal de Contas de São Paulo, manteve a suspensão e ordenou que a administração adote as inúmeras medidas corretivas constantes nesse processo de abertura de licitação. Até a publicação, a prefeitura não havia lançado ainda uma nova licitação. Está tudo parado. Está tudo parado. Aí anuncia agora a reforma do espaço lá. Para quem tomar conta, prefeito? A pergunta fica também, a interrogação. Vai reformar, deixar bonito e tal, isso aquilo? Ou vão dar uma desculpa? Tira a farsa da ajuda, né? Ela que se vire com os cachorros e com os cães, como diz o outro, né, Marcinho? E aí vamos mexer no espaço lá, até isso dá tempo, né, de contratar uma empresa. Espero que não seja isso. Então é um convite que eu deixo aqui a toda a população de Bragança Paulista, você que ama aí seu cãozinho, seu animal, não importa o bichinho que você tem de estimação, vamos amanhã dar esse voto de crédito, sabe, esse carinho, esse amor que a Faros da Ajuda tem com os animais. Vamos estar amanhã no Lago do Taboão, a partir das 9 horas da manhã, nessa caminhada, nesse manifesto pacífico, sem ofender ninguém, sem criar qualquer situação, sem atacar ninguém, apenas mostrando para toda e alertar a população de Bragança e região Bragantina. Né? É uma manifestação por 600 vidas da FARO. 600 vidas. Ah, mas é animal. É, mas tem coração, tem sangue, tem vida. Tem amor, tem carinho. Tem muitos, eu falo isso muito não, mas todos os animais são nossos, Marcinho. Basta quem cria e quem cuida. Essa é a grande verdade. É o produto da natureza. É, Deus é tão perfeito nas criaturas que Ele realmente colocou nesse mundo. E eu deixo para você, na sua consciência, que você está ouvindo a Bragança FM, que amanhã cedo, nem que você não queira descer do carro, mas passe por lá. Mostre a sua cara, sua presença lá amanhã, que a gente espera com vocês. São 8h24, vamos então, sucesso musical, vamos abrir em bom astral nesse sabadão, Marcinho. Hoje é sabadão, tá frio, vamos lá.

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13: São 8 horas 33 minutos. Você sintonizado aqui na Bragança FM nesse sábado. E comece seu sábado entregando o seu dia, agradecendo, renovando suas forças e energia. Sempre é importante as preces, por mais simples que elas sejam, que ela possa trazer para você aquietação na mente, fortalecer sua fé, atrair paz para um fim de semana de muita tranquilidade. Senhor, colocamos aqui todas as nossas necessidades, tudo aquilo que precisamos, e o Senhor sabe o que cada um de nós precisa. Nós precisamos, acima de tudo, a consciência tranquila, o coração em paz e saúde, para nós seguirmos nessa caminhada. Nós estamos, eu falo sempre, vivendo um momento delicado, um momento triste, de várias circunstâncias que envolvem o nosso meio, a nossa, começa pela nossa casa, pela nossa família. E aí isso vai realmente criando aquele rasteiro de pau, de pólvora, né, Marcinho, que fala, e vai se incendiando para todos os lugares. É na cidade, é no país, é no meio ambiente que você realmente, naquele ambiente que você vive, perdão, e você vai realmente ficando a cada dia mais triste com tudo que envolve você e que acontece. E às vezes nós sentimos, né, tão fracos, mas fraquíssimos, não conseguimos levantar, como diz o outro. O que eu posso fazer? Sabe que você pode fazer muita coisa. Basta você querer, você estar realmente firme na fé, não desanimar, colocando todas as suas dificuldades, necessidades, pedindo sabedoria para que Deus possa agir na sua vida, no seu coração. Faça a sua parte, não importa o que os outros vão dizer ou o que os outros pensam. Cada um tem um modo de agir. Nós não somos iguais, somos diferentes e temos essa oportunidade. Já pensou se fôssemos todos iguais? Como é que seria, né? Difícil, né, Márcio? Cada um com o seu jeito, com os seus defeitos, com as suas qualidades, mas que você possa moldar o seu coração de coisas boas, de iniciativas positivas, que você possa levar e transmitir aonde você for. Você leve sempre uma palavra amiga, uma palavra de conforto, uma palavra que a pessoa precisa ouvir naquela hora. Que Deus toque no seu coração, que você seja esse porta-voz das boas novas. E o final de semana que chega, hoje sábado, amanhã domingo, nós estamos aí, comemoramos domingo passado o Dia das Mães. E hoje é a sequência. Continua sendo, né, Marcinho? Continua sendo. Você que vai para casa da mamãe, você que vai estar aí, né, realmente marcando aquele encontro com a família, aniversários, festas e eventos. Então, Senhor, que nesse sábado eu coloco minha vida em Tuas mãos. Agradeço pela semana que passa e por todas as bênçãos recebidas. Peço que continue me abençoando em mais esse novo dia, que eu tenha senilidade para renovar minhas forças, sabedoria para enfrentar os desafios e gratidão em cada passo. Cuida da minha família, Senhor, cuida dos meus entes queridos, cuida da minha comunidade, cuida de cada um de nós. Hoje nós temos aniversários, hoje, o Giovanni Calzona, quem não sabe é casado com a Larissa, minha filha, né? É, pai do Luca. Giovanni, que Deus te abençoe, dê muita saúde, muita paz para você. Que Deus te abençoe. Pela Rita da Silva, a da Vila Aparecida, que completa mais um ano de vida. A minha amiga, ex-funcionária da prefeitura, agora aposentada, Fátima Valentim, também completando mais um ano de vida. A todos vocês, que vocês tenham um sábado abençoado, com muita saúde, e comemore esse dia. O dia do aniversário é mais um dia que você nasceu, é mais um dia que você está vivendo. Então que você aproveite bem esse dia. Aproveite o sentido de comemorar, de agradecer e de pedir para que Deus realmente possa estar presente na sua vida. Conceda graça, sabedoria, discernimento e entendimento. Então comece esse dia de hoje e pedindo sempre para Deus a renovação de um momento perfeito para agradecer e, acima de tudo, estar pronto para poder ajudar, estender a mão àquelas pessoas que mais precisam. Então, nessa oração deste sábado, dia 16 de maio, aqueles que são devotos à Santa Rita de Cássia, continua, né, Marcinho? Continua realmente a novena de Santa Rita de Cássia na Vila Aparecida e também lá no Jardim da Fraternidade. Vocês que são, né, devotos a Santa Rita de Cássia, continue nessa novena. Dia 22 é o dia dela. Que ela possa trazer para nós também, é a santa das causas impossíveis, né, Márcio? Que ela possa trazer para nós uma luz, aquela chama da esperança, do amor, que nós possamos espalhar isso de uma forma positiva. E nós estamos vivendo, eu volto a dizer aqui, momentos delicados, conturbados. Em cada lugar que você vai, agora tem uma discussão disso, daquilo, um defende A, um defende B, defende C. E eu faço uma pergunta, o que vai levar você a isso? Não vai levar a nada. Ah, mas eu tenho que ter opinião. Tenha, mas respeite a opinião do próximo. E essa intolerância está nos tirando vidas, viu? Está sendo vidas, Marcinho. São amizades que são cortadas, relacionamentos familiares sendo realmente, sabe, naquela situação que não tem ambiente, você perde o ambiente, você tem de conversar com tudo que você fala, tem parece que um norte, uma direção. E essa nossa caminhada, trajetória, ela não é fácil, não. Deus nos colocou aqui para desafios. Nós temos que ser fortes para isso. Que amanhã também, as pessoas que poderão e que deverão ir a essa caminhada amanhã no Lago do Taboão, desde essa movimentação, posso ir tranquilo também, sem, sabe, levar nada que possa ofender A, ou B ou C. Vamos mostrar apenas, né, como disse bem aqui, e eu volto a frisar, de uma forma pacífica. E para que as pessoas tenham esse olhar diferenciado para aquelas pessoas que cuidam dos animais, como aquelas pessoas que cuidam de idosos, de mulheres vítimas de violências, de jovens, de adultos, essas entidades aqui da nossa cidade que fazem um trabalho maravilhoso. Que Deus possa abençoar cada um de vocês, que vocês tenham o final de semana abençoado, com saúde e paz, transmitindo sempre a esperança de um dia melhor, que é o que esperamos. Vamos para a oração da família com o Padre Zezinho.

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0: Um trem de carga e um ônibus, seguido de uma explosão, deixou 8 mortos e 20 feridos em Bangkok, capital da Tailândia. Vídeos que mostram o acidente, compartilhados em redes sociais, mostram uma fila de carros, de veículos, que haviam parado em cruzamento ferroviário quando o trem de carga atingiu de frente um ônibus. O impacto também arrastou outros veículos pelos trilhos antes de que o ônibus fosse engolido pelas chamas. Várias motocicletas foram arremessadas pela colisão, após essa colisão. Com tudo isso, o número de mortos até agora que foram registrados, né, segundo informações que chegam pela toda a noticiário internacional, é que deixou 8 mortos e 20 feridos até agora nessa explosão. Ontem, no Hospital de Barretos, a comitiva do governo federal esteve presente anunciando investimentos no Hospital do Amor, lá no município de Barretos, cerca de 2 bilhões e 200 mil, mas teve uma entrevista com o vice-presidente Geraldo Alckmin, que fala a questão que envolve esse momento da política do Brasil, essa polarização.
1: Em apenas um candidato, não há necessidade, né, de fazer uma disputa. É ele que é o candidato. Quando você tem mais de um candidato, você pode escolher pela convenção, que é mais restrita, né, mais restrita, ou pode ampliar a consulta, que é a prévia. Aí todos os filiados podem votar. Eu sempre defendo a prévia quando há disputa. Porque a prévia não divide, ela escolhe. Ao invés de escolher numa disputa menor, você amplia. Com isso, aquele que é escolhido tem mais legitimidade.
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0: Então está aí a participação do governo, do vice-presidente Geraldo Alckmin, que teve ontem a comitiva do governo, comentando e falando essa questão que envolve aí as eleições de 26. Marcinho, tem um aqui, ó. Golpistas estão usando o site falso que imita páginas oficiais do Ministério da Fazenda para enganar pessoas interessadas em renegociar suas dívidas com o novo projeto Desenrola Brasil. Olha só, o programa foi lançado nesse mês para facilitar, né, os dívidas de pessoas que têm em vários setores. O alerta foi feito pela própria pasta, que informou que criminosos têm cobrado taxas indevidas sob promessa de limpar o nome dos usuários. O programa não cobra qualquer tipo de taxa. Então você que tem dívida aí, volto a dizer, vai no banco, vai na agência, não faça isso, não aceite qualquer site e entre aí, que tem um monte de site que vem aí, até usam o nome de artistas, de atores, de jornalistas, né, Marzinho? É realmente uma coisa absurda. Vamos ouvir o ministro Alexandre Padilha, da Saúde, que fala sobre esse caso que envolve a IP e a Anvisa, os produtos da IP aqui de Amparo.
3: As famílias, as pessoas, quem tiver esses produtos em casa, a recomendação é procurar a empresa. Nós sabemos que o serviço de atendimento ao cidadão da empresa está congestionado, ela não está dando conta de responder as pessoas. Então, o que nós estamos recomendando, a Anvisa está recomendando, é manter esses produtos em casa, guardado, num local seguro, não beba, não vá beber e fazer gracinha em vídeo. A empresa é obrigada a recolher, dar o destino adequado para isso, para não ter risco à saúde, e ressarcir os consumidores. Eu estou aqui enquanto ministro da Saúde reforçando a irresponsabilidade desses vídeos. Nós estamos falando de crianças que assistem as pessoas tomando detergente em frasco de detergente. Quero reforçar aqui para as famílias, as pessoas...
0: Então tá aí o Padilha dando aí essa coisa, reforçando e dizendo aí, qualquer dúvida as pessoas devem procurar, né, a origem, onde comprou o produto. Bragança Paulista estará recebendo hoje e amanhã mais de 300 atletas para a disputa da Copa Brasil, loterias da Caixa, o meio do fundo e fundo, além de 68 competidores para a Copa Brasil de provas combinadas. Ambas as competições irão acontecer no estádio Centro Nacional de Desenvolvimento do Atletismo, que é no bairro do Campo Novo, estado de Bragança, Itatiba, né? Segundo a Confederação Brasileira de Atletismo, ao todo são 333 atletas, 120 no feminino e 213 no masculino, de 59 clubes e 17 estados, se inscreveram para essas categorias adultos sub-20, sub-17 e sub-16. A Copa Meio Fundo e Fundo, já a Copa de Provas Combinadas, contarão com 68 atletas, 38 no feminino e 30 no masculino, com a participação de 22 clubes. É no sábado, começando agora de manhã, aliás, acontece a partir das 15.

0: 15h30, agora da tarde de hoje, a prova é meio fundo e fundo. Já no domingo as provas começam cedo, as corridas de 1000 metros na categoria sub-16 às 8h25, às 8h40 as competições retornam a partir das 15h20, fechando o evento com 5 mil metros, mas assim, aí na corrida até as 19 horas. Com esse aí, aos interessados a fizeram a inscrição, o Centro de Desenvolvimento, com parceria com a Caixa Econômica, Loterias da Caixa, o evento que acontece aqui em Bragança Paulista. São 9 horas 11 minutos, foi o giro de informações e notícias do Primeira Mão.
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7: São 9 horas e 23 minutos. 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Sábado é uma programação especial com músicas, boas notícias, informações, tudo aquilo que está acontecendo e vai acontecer. Amanhã, meio-dia, acontece a feijoada, no Acadêmicos da Vila, né, Marcinho? Amanhã, meio-dia, com samba, roda de pagode. Vale a pena você comparecer amanhã na Morada do Samba, lá na Avenida Santa Isabel, 796. É Acadêmicos da Vila realizando a feijoada. Amanhã, aquela feijoada gostosa. O Marcinho disse que vai saborear. Ele vai correr amanhã cedo 40 quilômetros. Depois da caminhada de 40 quilômetros, a corrida, ele vai lá para saborear uma deliciosa feijoada para refazer as energias, né, Marcinho?
8: Sempre quando a Fran, sempre eu tinha uma parceria com a Fran aqui, a Fran Calazan, né? Ela que é presidente da Vila. E ela, sempre que ela fazia os eventos, ela sempre, até sorteava alguns ingressos aqui, né? Essa vez a gente não sorteou.
7: Faltou feijoada, Marcinho.
8: Mas eu sempre ia, muito bom. Até ela tinha uma feijoada normal, tinha uma light lá.
7: Sim, tem dois tipos de. Então amanhã, né, Marcinho? O pessoal amanhã meio-dia.
8: Tem um evento para ir.
7: Marcinho, mas vai no almoço particular, o pessoal convida ele pro telefone, pro zap aqui. Né? É chique demais o Marcinho. 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E vamos hoje, né, Marcinho? 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Mas vamos falar do espetáculo de ontem, a abertura. Tivemos ontem a estreia do Circo Cromos em Bragança Paulista. Marcinho foi e fugiu do Globo da Morte, Marcinho. Conta um pouquinho do circo.
8: Ontem tivemos lá, né, na parte da noite, ontem o espetáculo de estreia do Circo Cromos, né? E eu, particularmente, ontem eu gostei muito do circo, hein? Olha que faz tempo que eu vou a vários circos que vem aqui em Bragança. Tive parceria com os vários circos aqui com a emissora, né? Sempre que tem circo, eu sempre procuro uma parceria, né? Que eu gosto muito de circo. E ontem eu tive lá, e um circo realmente que vale muito a pena. Você que está aí ouvindo a programação, que gosta de ver aí espetáculo circense, está ali instalado no Lago do Taboão. E ontem tivemos lá, inclusive encontrei com o Mágico lá, né? Tava lá, o Rangel lá, que é o Mágico.
7: Lucas Rangel.
8: O homem tava lá ontem lá. Tava lá o Mágico, tava lá o Palhaço, teve lá os Globos da Morte. Não vou falar aqui, não fazer nenhum, vou dar um spoiler do espetáculo para não estragar o espetáculo.
7: Sim. Vale, de repente. Ou transforme, ou King Kong.
8: É um espetáculo de 2 horas. E vale a pena você que está aí ouvindo a programação levar aí seu filho, ou você mesmo que é adulto.
7: É hoje, adulto, 16 horas, tem espetáculo,
8: tem,
7: né?
8: Tem 3 espetáculos, né?
7: 16, 18 e 20. 16,
8: 18 e 20. Tem 3 espetáculos hoje e também amanhã.
7: Amanhã.
8: E o circo vai estar aí no Lago do Taboão, e tem lá um acesso ali do Lago do Taboão, fácil. E além disso, o circo, além disso, tem um espetáculo bem interessante, que tem lá os bichão lá, né? Tem um macacão lá, que grandão,
7: o bicho, King Kong.
8: Um macacão lá.
7: É chique na última. Então tá aí o Marcinho, que ontem esteve lá no circo ontem, ele foi convidado para ir pro Globo da Morte, mas ontem ele falou que ele não foi preparado, que agora semana você vai pensar, né, Marcinho?
8: É, inclusive na semana que vem a gente vai estar sorteando ingressos aqui do circo também, por causa que o nosso que a gente já acabou, né? Esse final de semana, mas a gente vai estar fazendo uma parceria novamente de mais ingressos aqui com o circo, e vamos estar levando você no circo Columbus, que está instalado luxuosamente ali no próximo do Lago do Taboão, na rotatória, né?
7: É, não tem erro. Entrou em Bragança, o circo está lá. Circo Columbus apresenta para você um espetáculo internacional, né, Marcinho?
8: Uma estrutura bastante grande.
7: Não, né? Bonito, muito bonito. É uma estrutura, uma parabéns. Tem
8: lá dentro, bem arrumada.
7: Quer dizer, ó, é acreditado, né? É, o circo, é, a história, a trajetória dele, a vida inteira, sempre foi um atrativo. E aqui em Bragança Paulista está tendo essa oportunidade de receber o Circo Columbus. Parabéns aí aos envolvidos, né? Os proprietários, os donos do circo, que não é fácil a vida circense, né, Marcinho? Dormir em trailer, né? É uma vida realmente difícil, né, Márcio?
8: Eu acompanho várias pessoas que postam aí, que trabalham em circo, que postam no Instagram, nas redes sociais, né? E é a vida circense que não é fácil, não, porque morar em trailer aí, é, como diz aí, né? Trabalhar sobre rodas aí, viajar sobre rodas não é fácil, não, mas aí o pessoal aí se vira, né? E o pessoal aí conseguiu aí fazer um espetáculo bom, né? A gente sabe que não pode ter mais aqueles animais,
7: sim,
8: como macaco, que tinha antigamente, elefantes.
7: Domar o leão, né, Marcinho?
8: Um monte de bicho que tinha antigamente, e o pessoal já inovou e ficou legal. Ontem realmente é um espetáculo que vale a pena. E você que está aí ouvindo a programação, e a Bragança FM, inclusive, eles estão falando lá dentro do circo lá.
7: 79,
8: tem,
7: bom do 7.
8: Tem um locutor, lá do circo lá, ele fala da Bragança FM lá no
7: circo. É o pai do Rangel, né?
8: Isso, é o pai dele.
7: É o pai dele.
8: E ele está falando lá da Bragança FM lá no circo Columbus.
7: Aí, Marcinho, represente bem a gente lá, viu, Marcinho?
8: Se contratar o Jano, é só levar lá.
7: Eu também, vou lá competir com ele. É, Marcinho, o que aconteceu essa madrugada, né? Muitas pessoas que já acompanharam, houve um confronto entre uma pessoa e a polícia militar por volta de quase meia-noite ao Quindar Monteiro, que é a de Bragança Itatiba, nas proximidades do condomínio Terras de Santa Cruz, né? Segundo informações registradas da Polícia Militar e Polícia Civil, receberam denúncias via cupom sobre um veículo Nissan Kicks vermelho em atitude suspeita na região do condomínio. Durante o patrulhamento em uma da estrada da terra próxima ao condomínio, os policiais localizaram um veículo parado com três indivíduos ao redor. Ainda de acordo com a ocorrência, eles tentaram, né, ao realizar a abordagem, os homens teriam efetuado disparos contra a equipe dos policiais, que revidaram. O avanço tático, um dos indivíduos foi encontrado baleado ao lado com um revólver calibre 38. Outros dois envolvidos fugiram na mata e não foram localizadas. O resgate foi acionado, mas o homem não resistiu aos ferimentos. Conforme relatório médico, ele foi atingido por disparos no tórax e no abdômen. Realizadas tentativas de reanimação durante 25 minutos. Daí a polícia agora apurando, né, o que esses caras suspeitavam fazendo, e ao ver a polícia, revidaram com tiros, né, Marcinho? É uma loucura, não?
8: É interessante, né, a ação da polícia. Aproveitar que esse estão botando um papo aqui, João, deixa eu falar sobre o campeonato amador da Série B que tem rodada hoje. Opa. Hoje que é dia 16. Hoje teremos aí vários jogos aqui do Campeonato Amador. A gente sabe que o Campeonato Amador movimenta bastante aí os campos aqui de Bragança Paulista, né? E hoje teremos aí o Santa Luzia, que pega o Campo Novo aqui de Bragança, né? No campo do campo de Santa Luzia. O Sedega vai pegar o São Miguel lá no campo do Unidos, lá perto do Uberaba, perto de casa. Isso. Lá. O Internacional vai pegar o Vargense lá no campo do Internacional. O Tuiuti vai pegar o Bandeirantes na estádio municipal de Tuiuti. A Vila Aparecida vai pegar o Poca Roupa lá no campo do Vila Aparecida. O Campinho vai pegar o Lava Pés no campo do Campinho. E o Ferroviários vai pegar o Menin lá no campo do Ferroviários. E o Lando manda que todos os jogos são às 15h15.
7: O Avinhadão. Avinhadão. Isso. É o FAC.
8: E todos os jogos são às 15h15. Porque
7: 15h15.
8: Não tem iluminação nos estádios, né?
7: Com certeza. É. É, tinha o estádio municipal, né, Marcinho? Que na época, né, foi colocado.
8: Futuramente vai voltar para o município, né?
7: Vai demorar um pouquinho até fazer. Mas isso aí é a arena do Red Bull, né? Bragantino, né? Que eu ainda continuo dizendo, estádio Cícero de Souza Marques, né, Marcinho?
8: Sim.
7: Cícero de Souza Marques, está sendo usado, mas o estádio Marcelo Stefan, que vai ser a nova arena do Red Bull. Tomara que não esqueça, né? Faça um monumento.
8: Você viu, né? Uma homenagem. Mais essa semana, eles estão fazendo a parte da
7: terraplanagem.
8: Fundação já.
7: Terraplanagem. É o nosso narrador que está em frente lá, não traz imagem, precisa trazer o Sérgio Silva, narrador emoção, que amanhã vai narrar Red Bull Bragantino e Vitória. Esse dia perguntaram para mim, não sei explicar. O símbolo do Bragantino sempre foi o leão. Agora é um touro, né, Marcinho? Trocado. Sim, até o animal, né?
8: Cadê o leão? Acho que o leão foi pro circo.
7: Mas o circo não pode, Marcinho. Vamos ter que procurar o leão. Quem achar o leão, dá um toque pra gente aí. Manda um abraço especial pro Laércio da Padaria Cardoso, na sintonia, pediu uma música aí do Elton John. Ô Laércio, bom dia, Deus te abençoe, bom final de semana. Está um movimento tremendo lá, viu, Marcinho? Tem gente lá de tudo quanto é lado. O pessoal tá lá tomando aquele cafezinho gostoso, café com leite, tem pão doce, tem bolo, tem lanche, tem suco de laranja. Padaria Cardoso, a centenária, e a Nova Bolini, que fica lá com nosso amigo Regis, no Padre Aldo Bonini. Um abraço especial também, sabe para quem? Nosso amigo Pascoal Cabeleireiro. Ô Pascoal, um abraço para você, bom dia. Grande Pascoal, Orandir e Pascoal.
8: Dá um tapo no visual do
7: Viu? Era a tesoura de ouro de Bragança, né? O saudoso Orandir, gente que ele tem um carinho, apreço muito grande, um abraço aí. Também um abraço especial aqui pro Edson Alves Barbosa, também pro Luiz Gonzaga Júnior, pro Aguinaldo, da delegacia, que está ouvindo a gente aqui. Daqui a pouquinho eu vou participar aqui ao vivo. Ela vai estar com a gente aqui, ó, falando, a Márcia D'Avanço, do evento de amanhã no Lago, que vai acontecer amanhã, pela vida de 600 cães, né, Marcinho? Nós estaremos aí. Um abraço para Ângelo Rosalvo, na Vida Aparecida, que estão na sintonia. E a nossa amiga Valéria sumiu, né, Marcinho?
8: Sumiu.
7: Esqueceu de nós.
8: Da Valéria, entre em contato.
7: É a Terezinha Borão, a Sim. dona Margarida Reis, na Vida Aparecida. Ô, Terezinha, um abraço para você, um bom dia, Deus te abençoe. Um abraço aí para Marcelo Perrone, que é aqui do.
8: Eu tenho que ir na academia essa semana.
7: Ah, tava na academia, Marcelo?
8: Tava lá, tava fazendo um fortalecimento lá pra perder a barriga.
7: Perder a barriga?
8: Eu tenho que ir lá na academia da DPM.
7: É só fechar a boca, né, Marcelo?
8: Na academia da DPM lá. Ele tava lá malhando lá.
7: Que coisa boa.
8: É só fechar a boca.
7: É isso aí, meu. Também um abraço especial pro meu amigo aqui, né, o Assis Taxista, que tá com a esposa ouvindo, José Carlos Viviane, Maria da Graça, a Exilda da Arcabe. Ô, Exilda, um abraço para você, um bom dia, obrigado pelo carinho e pela audiência. O seu Nivaldo e a dona Orlando da Vila Aparecida, o Ademir lá da padaria. O Ademir, um abraço para você aí, viu? E para toda a família aí, a Kátia, ao Júnior, e a sua esposa, que estão todas as manhãs acompanhando a nossa programação. Também o pastor Rogério. Pastor Rogério, um abraço, obrigado pelo carinho e pela audiência. E também um abraço aqui para minha amiga, a Sandra, lá da Farmafida. Conhece a Sandra?
8: Não,
7: a Farmafida? Fica lá na Eusébio Savai, lá perto da Dona Elvira. Ô, Dona Elvira, bom dia aí, da Neymar.
8: Desde a época da caravana.
7: Da caravana do Jango. A Thalita cantava, Sandy Júnior, né? Assim,
8: Tem um ouvinte aqui, Jango, perguntando. Eu vou perguntar para o senhor no ar aqui.
7: Pergunte.
8: Eu não sei responder aqui. E não sei, acho que também você não vai saber.
7: Mas pergunte.
8: Ela quer saber aqui se vocês têm a lista das casinhas. Daí eu perguntei para ela, que casinha? Diz que as casinhas da minha casa, minha vida, que foi sorteada ontem.
7: Não, essa relação a prefeitura tem no site dela. Ontem eu sorteio, diversos vereadores participaram desse evento do Bagança F3.
8: Ah, tá.
7: Foi sorteado 80 moradias. Dias ontem. A prefeitura deve ter a relação, né? E as pessoas que foram convocadas. Se ela não foi convocada, não chegou nada para ela, ela não deve estar na lista. É o que eu estou aqui achando, e não é não achando, mas que eu estou aqui realmente comentando com você. Mas é só acessar o site da prefeitura, deve ter a relação, né, dessas 80 casas. Tá chegando às 4 mil, né, Marcinho? Foi 80, mais 80, mais 80, né? Falta 3 mil e poucas casas só. O que tá faltando, né, prefeito? Cadê o hospital veterinário municipal Edmir Chedid, que prometeu também, né, Marcinho? Ela disse que a proposta de campanha de 20, tinha um candidato, não vou citar o nome aqui, que prometeu isso. Aí eles não, nós estamos aí, vamos fazer o ano que vem.
8: Certo.
7: Aí já faz 5 anos e nada, né, Marcinho? E agora querem tirar faros da ajuda, querem trazer uma empresa nova aí para administrar. É aqui em Bragança, as coisas é assim, Marcinho. Quando as coisas estão bem, estão indo bem, sabe? E querem mexer para piorar. Bem. Não é assim que fala?
8: Sim.
7: E quanto mais mexe. Falando isso aí, vamos oferecer uma música pro Giovanni Calzone. Ele é atual, precisa achar uma música aí. Pega a Marisa Monte para mim, aquela onda. Vamos tocar para ele?
8: Como uma onda.
7: A Marisa Monte, o Giovanni Calzone, que tá lá com o Luca, com a Larissa, minha filha. Ô Giovanni, vai pagar o almoço hoje ou não? Ou eu vou ter que desembolsar de novo o almoço, hein? Aí, Giovanni, bom dia para você, parabéns aí, que Deus te abençoe, te guarde. Não, ele quer ouvir a música Deus é Muito Bom, do Luan Santana. Pronto, já mandou aqui,
8: tá,
7: já
8: vou mandar.
7: Você ia achar uma música, é outra que ele quer, Marcinho.
8: Eu ia pegar essa música que você falou.
7: Deus é Muito Bom, de Luan Santana. Uma linda música, Luan Santana, que esteve aqui em Bragança, né? E a Larissa está oferecendo para ele. Ô, Giovanni, Deus te abençoe, saúde aí, juízo, viu? Ele é palmeirense roxo, mas briga do Palmeiras, viu? Pode ter o VAR lá mostrando que foi pênalti, ele disse que não. Ele continua.
8: É pior do que o Luiz Henrique? O Luiz Henrique
7: deixou. Vou dizer, os dois se juntar, não sei quem ganha, viu, Marcinho? Acho que dá empate. Vamos então?
8: O palmeirense também, que é palmeirense e roxo também, é o Maurinho Domingos.
7: Nossa senhora!
8: Esse daí.
7: Viu, apareceram, ficaram muitos anos escondidos, né? Agora de uns anos pra cá, estão em alta aí, né?
8: Roxo.
7: Quando caiu pra segunda divisão, ninguém falava, né, Marcinho?
8: Tá bom, então, música, mano.
7: Então, Giovanni, pra você, a Larissa oferecendo pra você, e o Luquinha, aí que Deus te abençoe, muita saúde.

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1: São 10 horas sim para a Canção Paulista. Vamos mais a um giro de informações e notícias para vocês que acompanham aqui a nossa programação da 79.7, o som da região.
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1: Ontem aconteceu no município de Vargem a assinatura da ordem de serviço. É da maior obra da história da cidade de Vargem. É uma creche que será construída, foi dada a ordem de serviço ontem, que chega a cerca de quase 6 milhões de reais. O dinheiro é de origem do Ministério da Educação, do governo federal. Ontem, o prefeito Leodécio, os vereadores e autoridades estiveram presentes nesse evento do lançamento dessa obra. É uma creche que fortalece a educação e cuida do futuro da cidade. Parabéns aí ao município de Vargem por ter realmente conquistado, buscado esse recurso e trazer, acima de tudo, né, Marcinho, uma qualidade para as crianças. Ontem, em Barretos, a Fundação Pio XII, que é comandada e chamada Hospital do Amor, é pelo Henrique Prata. Henrique Prata recebeu o presidente Lula e a sua comitiva ontem em Barretos.
2: Superior, igual ou superior aos 3 melhores serviços privados que existiam no país, da medicina privada, porque os números cresceram, é porque nós conquistamos. Primeira coisa para o Hospital do Amor conquistar uma pessoa ter um nome aqui é porque tem que ter a prova, a identidade, que o coração dele é de amor, mas de amor pelos pobres em primeiro lugar. É isso que o presidente tem. Nós oferecemos 64 anos de história, presidente. Atendimento só ao serviço público. Meu pai direcionou todo o conhecimento de um homem mais acadêmico da história, foi escolhido ano passado. O nome do meu pai com a sala robótica da escola dele, da USP em São Paulo, lançaram uma sala para ter treinamento robótico e queriam escolher um nome que tivesse sido a melhor escolha pelo exemplo como filho da USP, da faculdade mais importante do país. E o nome foi escolhido do meu pai porque ele teve todo o conhecimento e só atendeu só medicina pública. E nós fizemos esse projeto, chamado Hospital de Amor. A primeira história, nós temos de olhar esse vídeo aqui agora, a primeira história com o presidente Lula, nós buscamos a radioterapia com menos efeito colateral, presidente. Foi incompreendida por todo o ministério, porque nós queríamos ter uma precisão de exato dessa medicina que não tivesse efeito colateral, uma radioterapia mais precisa. E não foi compreensivo no momento, no primeiro mandato seu, no primeiro ano do governo, pelo conceito de ter a cobertura pequena, não pode dar para todo mundo o que é melhor. Mas o senhor passou, o senhor soube que eu não aceitava ter uma máquina que tivesse chance de o efeito colateral ser grande, e eu pedi, o ministério não me deu, mas o senhor me deu a primeira máquina que eu tive. Nós fizemos aqui, e logo em seguida, no segundo ano, nós tivemos. E aí, nessa passagem, é importante eu contar para vocês que, na realidade, essa máquina foi um primeiro momento que eu conheci o coração do presidente Lula, porque ela não foi compreendida dentro do ministério, porque eu queria uma máquina de tanta precisão. E o presidente chamou para ele a responsabilidade e falou: se não tem para dar para todos, mas você quer fazer o que é melhor, você vai sempre contar comigo. Quando você tiver uma proposta que é muito audaciosa, você não se preocupa. Você faça ela ser do jeito que tem que ser, traz para mim. E eu queimei um ano depois a segunda, ele repetiu a mesma coisa. E o mais importante, eu tive uma incompatibilidade na discussão, e ele me chamou e falou: você, eu estou te chamando para você saber que eu gostei de saber que você pensa assim, porque você comunga com meus valores, e toda vez que você precisar, você fala que você precisa falar comigo. Chamou o ajudante de ordem, falou: quando ele trata de saúde, ele chega meia hora, ele que marca a agenda, eu chego meia hora antes do almoço. Esse é o coração de um homem que tem amor por fazer o que nós fazemos aqui. Depois disso, nós fizemos esse parque tecnológico de hoje temos 8 salas, 8 radioterapia. Esse aqui foi outro assunto para vocês entenderem porque tem o nome dele no Hospital do Amor. Aí também foi incompreendido no Ministério, porque eu queria ter um projeto de fazer cirurgia minimamente evasiva, medicina exata, robótica, para fazer para o SUS, que não tinha código e não tinha dinheiro para pôr o código. Aí eu lembrei, falei para o presidente, está aqui o presidente Mariscô, aí cá Mariscô, esse homem que criou o centro mais importante do mundo, que é em Estrasburgo, na França, professor Mariscô. Em 2001 ele operou um paciente de Nova York em Estrasburgo. Ele sabia que essa medicina era medicina exata, que ninguém mais ia, é o que está acontecendo hoje. E ele então, eu falei, eu sou amigo do governador Alckmin, sou amigo do presidente Lula, nós vamos conquistar o senhor. Ele arrumou, presidente, 100 milhões de dólares de doação de equipamento em tecnologia para formar esse centro de treinamento. E da Madame Stor, da Alemanha, 70

0: Eu falei, presidente, eu preciso fazer a medicina exata, a medicina do futuro. Nós vamos treinar todos os médicos de serviço público e privado que vão saber fazer, não é só uma elite da sociedade que vai ter essa medicina. Na mesma hora, o presidente meteu a caneta e era com ele o assunto e arrumou o dinheiro para fazer esse centro que nós estamos aqui. Esse é o mérito, esse é o mérito. Os números disso estão ali. Os números, presidente, esse que é o importante. Falar de prédio bonito é fácil, mas falar, os números estão ali, ó. A diferença é essa. Todos os pacientes que foram operados por nós, viu, Padilha, olha lá, a cirurgia aberta, 62% teve a sobrevida em 10 anos e em 5 anos, né? Tá aqui? Quantos anos? Tá? 5 anos. E 87% que foi feito por vídeo laparoscopia, nem robótica, tiveram 87%. Isso não te enche o coração, presidente? Foi a resposta.
1: Então, tá aí, é realmente uma coisa importante, né, Márcio? Você que realmente conhece bem lá, você que esteve lá, você que passou por esse momento com a sua família, com a sua mãe, né, principalmente.
2: E com o meu pai.
1: Seu pai. Sim. E você sabe muito bem o que significa o Hospital do Amor, essa Fundação Pio XII. A gente fica feliz de ver um presidente, né, de uma entidade, o Henrique Prata, falando de como começou, como surgiu e hoje é realmente uma referência no mundo, o Hospital do Amor de Barretos.
2: Sim, João, e o que ele falou é verdade. Eu estive lá no ano retrasado, né, meu pai era vivo ainda, para fazer 2 anos agora, tudo que faleceu. E eu estive lá conhecendo a estrutura do hospital. Lá cada pavilhão tem o nome de umas artistas, né, que ajuda. Sim. Lá tem a sala de Choró, a sala da Xuxa, que a Xuxa tem a parte que é infantil, tem cada nome, tem
1: Daniel.
2: Do Leandro, do Leonardo, né, tem o Daniel, tem vários artistas que ajudam lá, inclusive na festa de Barretos, e é uma estrutura muito grande lá, e em prol do Hospital do Câncer, né, e todo ano nos ajuda, né? A gente dá a festa de Pedra Bela, de Pinhãozinho também, a gente ajuda divulgando aqui, a de Pedra Bela participa um pouquinho mais, eu vou lá divulgando, apresento os shows que tem lá, e sempre divulga, porque é um trabalho muito bem feito. O Hospital do Câncer de Barretos ele ajuda não só a cidade de Barretos, como todo o Brasil,
1: Brasil.
2: Né? E é um dos hospitais de referência do tratamento do câncer, né?
1: Até no mundo, sabia, não?
2: E lá por dia, cada PS lá por dia lá, que eles usam lá, é R$1 milhão por dia lá, que é gastado no PS lá que atende. Então eles precisam de dinheiro. E desse dinheiro aí, quase nem sempre, nem tudo é bancado pelo governo federal, né? Eles têm que fazer as festas, os almoços, os jantares que fazem
1: em
2: todo o Brasil, né? Os leilões que são feitos também para arrecadar dinheiro. Então a gente sabe, difícil. E o Lula fez esse trabalho bonito. E ele, inclusive, teve câncer, né? Teve câncer. Sim. Acho que foi na garganta também, se não me engano.
1: Garganta,
2: né? Foi na garganta.
1: Laringe.
2: E agora ele tá ajudando lá, né? O Hospital do Câncer de Barreto. Muito legal.
1: Tá aí, 2 bilhões e 200 milhões foi anunciado ontem, né, Barreto? Parabéns aí, que Deus abençoe.
2: É quente, hein? Cidadinha quente. Eu estive lá, uma cidade quente. Inclusive, na Gás tem uma casa aí em Barreto.
1: Tem.
2: E quem cuida é o Wagner. Rapaz,
1: O Wagner. Deus abençoe você. É o Rodrigo Morales. Tem pessoas do bem que fazem esse trabalho aí. E só quem realmente tem na família, passou por isso, sabe, e a gente fica feliz com esse resultado. Tem pessoas que não olham por esse lado, mas vejam o investimento que está sendo feito, já foi feito lá atrás pelo próprio Geraldo Alckmin, conforme disse o Henrique Prata, e pelo presidente Luiz Inácio Lula da Silva. Na época eles eram oposição, né?
2: Tem uma coisa que eu acho interessante lá, já cortando seu assunto, é que lá toda pessoa que é tratada do SUS, tanto o paciente como o acompanhante, ele serve um café da manhã. Você chega lá, tem um cafezinho da manhã lá.
1: Aí
2: o pessoal chega cansado lá, porque viajou a noite inteira,
1: sim,
2: né?
1: Estrada,
2: tá tudo. Com fome, ele não tá com dinheiro, porque ninguém sabe a hora que vai ser, precisar de ser tratado por um médico, né?
1: Verdade.
2: E chega lá, passa um carrinho lá, como se um carrinho de cachorro quente, tem lá pão com manteiga, café com leite, café puro, chá, e tudo pelo conta lá do hospital, porque lá é bem tratado, por isso que fala que é o Hospital do Amor.
1: O Hospital do Amor, que coisa boa, né? Mas eu estou aqui na linha com a Márcia da Avanço, que ficou nos atender e falar do evento de amanhã. Márcia, bom dia, é um prazer tê-lo aqui no Primeira Mão. Tudo bem com você, Márcia?
3: Tudo bem, Jango? Bem, audiência, muito obrigada de novo pela oportunidade.
1: E aí, Márcia, algum avanço com a prefeitura ou continua sem avanço?
3: Então, ontem nós chegamos a um acordo de continuarmos a fazer a gestão do abrigo até 31/12.
1: Opa!
3: Né? Nem mais nem menos. Para a gente acompanhar aí toda a transição, o início das obras, né, que vai precisar ter um manejo complexo. Então, em nome das das vidas que

0: estão no abrigo do tempo, né, nós chegamos a esse acordo.
1: Que coisa boa, entre aspas, a gente coloca assim, espera que as coisas ainda caminhem para o melhor. A gente espera isso e a gente foi levantar, Márcia, de várias pessoas, sobre essas questões dessas empresas que até enviaram envelopes para essa licitação que foi suspensa pelo Tribunal de Contas. E a gente vê que não há nenhum know-how assim, de expert no assunto que conheça realmente isso, né?
0: É, realmente, são empresas da área veterinária, são clínicas veterinárias, né? É, algumas delas lá têm forte atuação com castramóvel, que é um nicho diferente.
1: Sim.
0: Né? Uma dessas empresas já ganhou duas licitações em prefeituras, mas assim, está iniciando em 2026, acho que começaram agora em fevereiro.
1: Sim.
0: Então, não é que sejam especializadas, elas estão lá como veterinários, como clínica veterinária, executando um trabalho, né? E uma outra empresa que apresentou, foram pré-propostas, né, para montar a licitação. Uma delas está envolvida num escândalo de corrupção de 200 milhões envolvendo castramóvel no Rio de Janeiro.
1: No Rio de Janeiro?
0: Então...
1: No Rio de Janeiro.
0: No Rio de Janeiro.
1: Que beleza, não?
0: Então, e os editais, né, dessas prefeituras que contrataram, que ganhou a licitação, é muito similar com o de Bragança, tem a cláusula de que ONGs não podem participar. Então, assim, a gente está vendo uma movimentação, do mesmo jeito que se fala, né, que existe a máfia do castramóvel, a gente está vendo que tem alguma articulação política envolvendo gestão de abrigos municipais, né?
1: Como sempre, né? A verdade é essa, o poder público é sempre usado no bom sentido e o pior, pessoas que aceitam. Máfia de ônibus, é máfia de merenda, é máfia na saúde, quer dizer, é aquele ditado, né? O dinheiro rola, a gente não sabe de onde, por interesses escusos, né, Márcia? A verdade é essa, né?
0: Verdade é essa.
1: E amanhã, então, Márcia?
0: E a causa animal é bandeira forte, né? Então, muito explorada aí politicamente.
1: Isso, né? Usada por vários políticos, no fundo estão levando o seu. Mas vamos falar do evento de amanhã, acontece no Lago do Taboão, essa caminhada aí em prol das vidas, das 600 vidas da Faros da Ajuda. Queria que você convidasse a população, fizesse realmente um convite a todos, reforçando.
0: Então, a manifestação não tem caráter político, nós não estamos lá para defender a permanência da Faros da Ajuda no Abrigo, não é isso, né? Nós estamos lá pelas 600 vidas que existem hoje no Abrigo Municipal, que é reflexo dos milhares e milhares de animais que estão nas ruas.
1: Sim.
0: Então, hoje tem 600 vidas, a prefeitura tem um plano de redução de animais do abrigo municipal, né? Mas o que nós precisamos nos atentar é que haja política para a redução de animais em situação de rua, né? Para que eles não estejam na rua sendo atropelados, sendo envenenados, mutilados, para que sejam recolhidos ao abrigo municipal.
1: Sim.
0: Então, o problema todo, ele está na via pública, urbana e rural.
1: Com certeza.
0: Né? Então, a redução do número de animais tem que ser contra o abandono.
1: Sim.
0: Né? E o abrigo é um reflexo. Menos animal na rua, menos necessidade de acolhimento em abrigos municipais. E a gente não vê uma atuação do poder público na fonte do problema. É sempre em cima do animal.
1: É verdade.
0: É o animal que precisa ser reduzido, o animal que precisa ser transferido, e por assim vai. Né? Então, a mudança de gestão, inclusive, que a gente quer conversar com a população, que era alertar, é que o animal de rua, em situação de rua, ele continue a ter o respaldo de ser acolhido quando estiver doente ou ferido, que ele tenha a oportunidade do tratamento, né? E a nossa preocupação é essa, né? Que esse trabalho, seja pela FARO, seja por uma outra ONG de proteção animal, ele seja continuado.
1: Acolhido, né?
0: Porque isso é a valorização da vida animal, né? Você fazer um resgate de um animal com um atropelamento, com politrauma, fratura exposta, e você, no momento do resgate, decidir se vale a pena tratar ou não, se ele vai ficar com sequela ou não, né? Não, a gente quer que todo animal tenha a oportunidade de ser atendido, fazer os seus exames, receber a medicação para dor, fazer a cirurgia que ele merece, né? É isso que nós queremos que a prefeitura continue fazendo.
1: É aquele ditado, né, Márcia? É muito mais fácil sacrificar o animal do que cuidar. Na verdade é essa, né?
0: A gente vê isso, né? Por exemplo, em zoonoses, quanto não se falou de fazer eutanásia de animais com leishmaniose, né? Até que com a movimentação dos protetores, né? Hoje o animal com leishmaniose pode ser tratado. Quer dizer, é uma doença, é uma zoonose que transmite para o humano, mas que tem tratamento, que tem controle, né? E o animal, ele é apenas uma vítima, né? Do vírus, da bactéria, tanto quanto nós, né? Então, por que que ele não pode ser tratado? Por que que ele precisa ser eliminado?
1: É verdade. Né? Márcia, mas eu torço muito para esse evento, eu vou estar amanhã apoiando vocês, passando por lá. O apoio que eu digo é a minha presença. Obrigada. E o meu carinho por vocês. Você sabe que eu tenho um carinho por vocês. Quando eu falo você, eu digo pela FAROS, pelo trabalho, que foi iniciado lá em 2006, foi uma... Eu digo, uma inovação, o município não tinha nada, e vocês, através dos voluntários, de amigos, formaram essa ONG e ajudaram muito o município até hoje. Então vocês merecem todo o nosso respeito e carinho, e a Bragança FM está aberta aqui, viu, Márcia?
0: Sim, eu conto com o apoio da população, nós estamos lá pelos animais, ficaremos no abrigo municipal até 31/12 pelos animais, para que tudo seja feito em nome deles e por eles.
1: Tá bom. Um abraço e êxito amanhã. Êxito pela vida animal. Estamos juntos. Tá bom, Márcia?
0: Muito obrigada.
1: São 10. Vamos estar lá. São 10:19, a Márcia da Avanço falando com a gente e fazendo um convite, né, Marcinho? O pessoal amanhã participar dessa causa animal. São 10:19, foi o giro de informações e notícias do Primeira Mão desse sábado.
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0: Esse cara, na verdade, é todo cara que ama verdadeiramente. Porque todo cara que ama verdadeiramente, se não é esse cara, está na linha de ser. É, daqui a pouco ele será. 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

0: É, são 10 horas e 27 minutos, vocês ligados aqui no Primeira Mão desse sábado. Sábado é especial para você que curte a nossa programação, fica sabendo tudo o que acontece em Bragança, na região, em São Paulo, Brasil e no mundo. Aqui a Bragança FM é o som da região que leva sempre a informação exata, a notícia e aberto a você que a gente queira participar com a gente. Lembrando que a semana que vem nós estaremos aqui sorteando ingressos para o circo. O Marcinho já tem contato pessoal do circo aí, que prometeu, né, Marcinho? Que prometeu, se comprometeu com a gente de estar realmente enviando os ingressos para a gente sortear para você, que é o nosso ouvinte aqui da Bragança FM, né, Marcinho?
1: Inclusive, eu acabei de falar com o rapaz do circo.
0: É, eu tô vendo, por isso que eu falei aqui.
1: Acabei de falar com ele.
0: São 10h38. 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São 10 horas 42 minutos. Mandar um abraço especial para a Josi e o Zé Antônio, que estão na sintonia. O seu Francisco Figueiredo. Um abraço aí. Também o Gerson, lá do Eredina Cortes, que está na sintonia, o Gerson Silveira. Também aqui, mandar aqui essa música aqui, pedindo para mim aqui, a Fernanda Franco. Também nosso amigo Zé Roberto. Conhece o Zé Roberto? Não? Conhece ele não? Ele faz aqui o sertanejo amanhã e depois fica no plantão esportivo. Roberto. Grandes, né? Não é verdade?
1: É que eu conheci com o Roberto Moreira.
0: É, José Roberto Moreira, é isso mesmo. É o homem
1: do... Já mudou o nome do pessoal. É,
0: mandava acessar para o seu José, lá do supermercado União, o homem dos carrinhos. Também o seu Vicente, o homem dos churros. 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Também você, o Basílio da garagem.
1: Você compra um e paga um.
0: É, não, paga um, leva dois. É. Também o Roberto Ferretti, nosso grande amigo na sintonia, ele que era dono da Sinha Moça, lembra? Sinha Moça? Grande.
1: Sim,
0: grande Roberto.
1: Roberto.
0: É, gente boníssima.
1: Eu trabalhei lá.
0: Você trabalhou?
1: É? Fiz locução de loja pra ele.
0: Eita, Marcinho.
1: Aí chegava de sábado, eu ia lá fazer loja e depois a gente ia almoçar.
0: Gente boa, esse é gente boa. Também um abraço especial aqui pro Edilson Alves Barbosa, que tá na sintonia. Também aqui, que mandou um zap pra mim aqui. Quem foi mesmo? Deixa eu achar aqui. A Ivone, aí da Igreja do Rosário. Um abraço, Ivone. Ao Monsenhor Correia, ao Wagner Bonucci lá, também, que é o homem dos veículos, né? Ali na Rua do Mercado. A Maria da Graça, da Vida Aparecida. E muita gente aqui curtindo a nossa programação. Um abraço especial, obrigado pelo carinho e pela audiência. E também o Eliseu, lá de Vargem. Oi, Eliseu, o homem dos tijolos. Um abraço aí ao pessoal de Vargem. Lembrando, daqui a pouco vamos falar com o Luiz Henrique sobre a expectativa do jogo de amanhã, Bragantino e Vitória, pela volta aí do Campeonato Brasileiro, o Bragantino que foi eliminado da Copa do Brasil e o Vitória, que conseguiu a proeza aí, né? Acabou realmente vencendo o Flamengo, né? Por 2-0 e teve aí classificação garantida para a próxima fase da Copa do Brasil. São 10h54, vamos à música do ABBA. Essa música que diz que apenas o vencedor tem valor. Será que é tudo isso na vida?

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1: 11 horas, 1 minuto, você continua aqui no Primeira Mão até o meio-dia com música, notícias e informações, vocês sintonizados no som da região. Ainda hoje temos João de Paula, logo mais às 13 horas, voltando ao passado, aquelas músicas antigas para você recordar na programação da Bragança FM. E amanhã tem futebol, tem Red Bull Bragantino e Vitória, com transmissão da equipe Emoção da Bragança FM, Sérgio Silva, Roberto Moreira e Luiz Henrique Domingues, que nossa equipe de esportes. Fala em isso aí, Marcinho, apareceu uma coisa boa, viu, Marcinho? O Fran Calazans, presidente da Acadêmicos da Vila, mandou aqui dizer pra gente o seguinte: ô Jango, bom dia, pode sortear aí um par de ingressos. Opa, então um casal aí que queira, manda no zap 4034-1467. Você vai saborear amanhã a feijoada da Acadêmicos da Vila, gratuitamente. Oferecimento aqui da Bragança FM, é a feijoada amanhã a partir da meio-dia, com roda de samba, tudo isso e muito mais. Marcinho, não vale pra nós aqui, então pessoal, tem o zap aí, né?
2: Eu já tenho compromisso amanhã, não ia mesmo, sempre que eu vou, sempre vou lá e dar entrevista ela aqui pra rádio, mas amanhã já tenho um compromisso.
1: E põe em compromisso o Circo Grande, Circo Cromos, tem espetáculo hoje às 16 horas, 18 horas e 20 horas, não percam, Globo da Morte, Marcinho, somente a semana que vem.
2: Deixa eu mandar um abraço para Martinho e pro Anésio.
1: Dona
2: Arados Pereiras. Ei, Martinha, Martinha também tá, inclusive eu perguntei da mãe dela, a mãe dela passou por um problema de saúde, mas tá se recuperando, que bom, né? Ela também trabalhou aqui na rádio, na mãe da Martinha, a Dirce.
1: A dona Dirce.
2: Dirce Faquinho.
1: Melhoras, viu? Que Deus abençoe, dê muita força aí que vai dar tudo certo, né, Marcinho? Fé em Deus, nós temos aqui uma missão para cumprir, eu falo sempre, né? Vamos ver, Marcinho, chegou pra gente aqui uma matéria que envolve o comentário que nós estávamos comentando aqui, que a Polícia Federal investiga empresário Ricardo, veterinário de Mairink, em esquema de fraude. Sabe disso ou não? A Polícia Federal deflagrou na terça-feira, agora dia 12, uma operação de grande envergadura para desarticular uma organização criminosa infiltrada na administração pública do Rio de Janeiro. A ação, que investiga fraudes em contratos milionários de castração de animais, teve desmoronamentos no interior de São Paulo também, nas cidades de São Roque e Mairink. Em Mairink, o alvo principal da ofensiva foi o empresário Ricardo de Almeida Souza, conhecido como Ricardo Veterinário, que também foi candidato a prefeito da cidade. Documentos obtidos com exclusividades revelam que a Polícia Federal e o Supremo Tribunal Federal apontam o empresário como peça fundamental de um esquema de triangulação financeira envolvendo recursos públicos. Marcinho. E para que todos saibam por que estamos falando isso, porque ele também está aqui na licitação aqui de Bragança Paulista. É uma das empresas que entrou também, sabia não? Marcinho, o negócio não está fácil não. Mas vamos deixar isso de lado. Você vai aqui participar? Alguém já mandou aí? Quem quer convida a feijoada? 4034-1467. Vamos de momento esportivo? Vamos falar com o Luiz Henrique Domingues, está em casa hoje, sossegadinho, está curtindo lá, aquela chamada mamadeira, né, Luiz Henrique? Para ficar aí realmente pronto para o jogo de amanhã. E ele que vai ter uma semana diferenciada aí. Menino, vai longe, hein, menino? Vamos lá. 11:06.
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1: Oi, Zé Henrique, bom dia, você acordou? Tudo bem?
4: Bom dia, Jango, bom dia para quem se liga no programa Primeira Mão, já acordado, já a postos para participar da página esportiva do programa Primeira Mão, para trazer as informações primeiro de Red Bull Bragantino e também falar um pouco da rodada do Campeonato Brasileiro, que começa hoje às 18h30 com dois jogos. Dois grandes jogos, para falar bem a verdade, aí Internacional e Vasco, e também Atlético Mineiro e Mirassol.
1: Então tá aí começando a rodada hoje, mais uma rodada, mas a nossa expectativa é para amanhã, onde o Red Bull Bragantino pega o Vitória, que acabou desclassificando o Flamengo da Copa do Brasil e vem aí com moral para a Bragança Paulista, né, Luiz Henrique?
4: Com certeza, depois de uma classificação heróica na Copa do Brasil, depois de perder o jogo de ida por 2-1, no Barradão acabou conquistando o placar para a classificação, e aí o Vitória vem embalado, principalmente porque na última rodada do Campeonato Brasileiro empatou com o Fluminense no Rio de Janeiro, anteriormente tinha vencido de 4-1 do time do Curitiba, depois, no dia 26 de abril, só que perdeu, mas vem aí de 3 jogos de invencibilidade. Então é uma sequência muito positiva para o time do Vitória. Chega no momento certo,

0: que ela, o lateral esquerdo titular, ele está suspenso. E aí, por conta disso, o técnico Jair Ventura quer contar com o Luan Cândido. Ele já falou na entrevista coletiva que eles estavam atrás dessa negociação. Então pode ser que eles estejam à disposição do técnico do Vitória no final de semana. Então fica essa expectativa. O Vitória nessa temporada já bancou esse valor para conseguir alguns jogadores, como é o caso do Kaká no jogo contra o Corinthians, entre outros exemplos. Então vem de uma expectativa muito forte o time do Vitória. Pelo lado do Red Bull Bragantino, a expectativa não é tão grande assim, porque o time vem de derrota no final de semana passado, na última rodada do Campeonato Brasileiro, vem de derrota no meio de semana e eliminação na Copa do Brasil, e agora vem buscar aí a redenção na temporada, se reabilitar depois desses dois baques. O primeiro baque era mais compreensível, perdeu para o Santos fora de casa, lá na Vila Belmiro, com o Neymar jogando bem até, não jogando muita bola, mas até que jogando futebol decente. E aí no meio de semana perdeu para o Mirassol numa falha coletiva da marcação, e que deixa todos os jogadores, toda a torcida do Red Bull Bragantino muito frustrada, e até coloca um pouco em xeque a, como que eu posso dizer, a ambição do projeto da Red Bull, de mais uma eliminação, e que, apesar de Mancini se demonstrar muito incomodado, mostra certo conformismo do clube, porque o time sempre acaba sendo eliminado nessas fases muito cedo da Copa do Brasil, e aí isso querendo ou não abala o moral do time, principalmente o Red Bull Bragantino, que tem jogadores muito jovens no elenco. E aí, para essa partida desse domingo, o time do Red Bull Bragantino deve ir com o time titular, não sabemos, porque tem um compromisso importante no meio da semana pela Copa Sul-Americana, que o Bragantino vai até a Argentina para enfrentar o time do River Plate. E aí é um jogo decisivo até para a continuidade do Red Bull Bragantino na Copa Sul-Americana, porque ele está, apesar de estar com o número de pontos do Carabobo, ele está atrás no critério de desempate do confronto direto. Então o Red Bull Bragantino, além de se preocupar com o Campeonato Brasileiro, se bem que nesse momento a preocupação do Bragantino no Campeonato Brasileiro não é das maiores, porque o time está em sétimo lugar, está com 20 pontos. Tá certo que são apenas 3 pontos da zona de abaixamento, mas ainda assim é uma boa colocação do Braga, um bom número de pontos. Sei que se abrir mão de uma partida do Campeonato Brasileiro visando a Copa do Brasil no meio da Copa Sul-Americana no meio da temporada não seria nenhum absurdo. Mas o time segue treinando, se representou ontem no CPD em Atibaia, queria só corrigir uma informação que eu dei ontem. O time, na verdade, se representou ontem à tarde, teve folga na quinta, treina hoje à tarde, e aí amanhã enfrenta o Vitória pela 16ª rodada da Copa do Brasil, aqui em Bragança, no estádio municipal Cícero de Souza Marques. Os ingressos já estão abertos, ontem a gente já trouxe aí as informações dos ingressos, o setor leste mais uma vez fechado. Então não terá casa cheia por conta aí desse pequeno setor do Braga que está fechado. Não é algo inédito, já vem acontecendo algumas partidas, mas já é uma realidade que a gente já pode encontrar aqui no time do Red Bull Bragantino. Mas o Massa Bruta deve ir com um possível time, os titulares treinaram ontem desde o começo, então Wagner Mancini deve ir com os titulares, Thiago Volpi, Hurtado, Alex Vinícius e Gustavo Marques, e ali na lateral esquerda o Juninho Capixaba, ele que inclusive volta de suspensão depois de ficar de fora do jogo contra o Santos, ele jogou contra o Santos, ele ficou de fora do jogo contra a Chapecoense. Mas ali no meio-campo ele pode contar com o Matheus Fernandes, com Gabriel. Não conta com o Matheus Fernandes porque ainda está lesionado, mas conta com o retorno do Nacho Sousa, que ficou de fora do jogo do meio de semana por conta de um quadro viral. E ali o terceiro jogador de meio-campo, fica a dúvida se ele vai escalar ali o Lucas Barbosa como um meio-atacante, ou o Eduardo Sacha como meio-atacante, ou até o Rodriguinho como um jogador um pouco mais avançado. O trio de ataque fica ainda nessa dúvida se ele vai escalar o Lucas Barbosa pela ponta ou pelo meio, ou se ele vai escalar o Sacha ali pelo meio e o Lucas Barbosa pela ponta. O Wagner Mancini vem fazendo esse rodízio no elenco, principalmente de posições. E aí, de resto, sem muitas dúvidas, Henry Mosquera e Isidro Pita, que é o melhor time que o Red Bull Bragantino tem à disposição, Jango.
1: O Red Bull Bragantino que é

0: Alemanha joga aqui no estádio Cícero de Souza Marques, 18h30, a partir das 17h30, a Bragança FM já estará direto lá do estádio. Vamos lá, a rodada começa hoje às 18h30 com Internacional e Vasco, depois tem Atlético Mineiro, Inter e Mirassol às 18h30, às 19h, o jogo dos tricolores, né? É o Zilbel Dia enfrentando agora, hoje é o Milton Cruz que vai estar em campo, até o Dorival Júnior assume somente na segunda-feira o São Paulo, houve o acerto ontem. E às 21 horas, ainda hoje, é o melhor jogo da rodada, a gente fala isso, a questão do rendimento do Cruzeiro que vem subindo e do Palmeiras que lidera esse campeonato brasileiro. Esse passa um pouquinho da rodada de hoje, acho que o jogo mais importante é Palmeiras e Cruzeiro, né, Luiz Henrique?
1: Com certeza, Jango, até pelo peso dos dois elencos, são os times com mais investimento no futebol brasileiro. O Palmeiras tem um dos maiores investimentos a longo prazo, enquanto o Cruzeiro tem um dos maiores investimentos da temporada. Inclusive, uma das contratações do Cruz Maltino, do Cabuloso, para essa temporada foi o Gerson, que até a contratação do Paquetá pelo Flamengo era a contratação mais cara do futebol brasileiro, da história do futebol brasileiro. Então é uma partida bem interessante de se acompanhar, porque o Palmeiras tropeça na última rodada contra o Remo lá no Pará, enquanto o Cruzeiro ele vence na última rodada, ele venceu aí pelo placar de 2-1 Bahia fora de casa, vem aí numa crescente de produção, uma crescente de resultados, principalmente depois que o Arthur Jorge assumiu. Nos últimos 5 jogos foram 3 vitórias, 1 derrota e 1 empate. Então, uma sequência muito importante do time do Cruzeiro. Vindo nessa pira, conseguiu a classificação no meio de semana contra o time do Goiás. Claro que foi uma vitória, uma classificação muito magra, mas que foi eficiente. No final de tudo, não importa muito o quão elástico seja o placar, desde que você se classifique. Então o Cruzeiro ele vai para essa partida contra o Palmeiras um pouco menos descansado que o time alviverde, porque o Palmeiras ele jogou com o time praticamente todo reserva contra a Jacuipense, veio de uma vitória um pouco mais tranquila no meio de semana. Então vai ser uma partida muito interessante na Arena Barueri, porque o Allianz Parque está sendo utilizado para shows, assim como o estádio do Morumbis muitas vezes está sendo cedido como casa de shows. Agora é a vez do Allianz Parque ceder seu espaço, mas ao contrário de São Paulo, o Palmeiras tem uma segunda casa, se bem que aqui Bragança Paulista está sendo considerada a segunda casa de São Paulo, mas o Palmeiras joga na Arena Barueri e é o jogo, o ponto alto da noite de hoje, às 21 horas. Cruzeiro que atualmente no Campeonato Brasileiro ali é o 11º, se vencer chega a 22 pontos, tem que contar ali com um tropeço de Bahia, mas se ele vencer, chegar aos 2 pontos, ele encosta em Atlético Paranaense, que ainda joga na rodada também, mas vai ser uma importante subida para o time do Cabuloso. Às 19 horas tem aí o duelo de tricolores, São Paulo e Fluminense. Uma partida bem interessante de se acompanhar, principalmente porque é o reencontro do Luiz Zubel Dia com o time do São Paulo nessa temporada. O São Paulo baqueado no meio da semana por conta da eliminação, demissão do técnico Roger Machado. Agora um pouco mais animado com a contratação do Dorival Júnior, um técnico que tem um perfil de trabalho muito parecido com o do Wagner Mancini. Então tem tudo para ser bem promissor no comando do time do São Paulo. Ele que já tem aí o aval da torcida, o aval inclusive do diretor de futebol, o Rafinha. Então, um técnico, uma contratação na medida para o time de São Paulo, mas que ele ainda não estará à beira do campo, provavelmente estará apenas nas tribunas. Mas a tendência é que termine em empate hoje, até pela fase dos dois times. O Fluminense aí sofreu para vencer no meio de semana o time na Copa do Brasil, o Operário de Ponta Grossa. Então acredito que a partida de hoje deu um empate. Um jogo que difícil arriscar um palpite é Atlético Mineiro e Mirassol, né? Porque o Mirassol ele vem jogado bem, mas o recorde que a gente tem das últimas vitórias do time auriverde é dentro de casa. Fora de casa o time do Mirassol acaba não performando tão bem e aí sofre para jogar contra o Atlético Mineiro hoje, mas o Atlético também vive uma fase não muito boa. O Eduardo Domingues tem sofrido para encaixar uma boa sequência de resultados. No meio de semana da Copa do Brasil perdeu para o Ceará, conseguiu a classificação nos pênaltis. Então é um momento muito delicado do Atlético. Se balançava mais o Eduardo Domingues no cargo, mas depois parece que deu uma estabilizada. Eu até achei que ele fosse demitido, fosse balançar mais depois da derrota para o Atlético contra o Flamengo, mas na rodada seguinte venceu o time do Cruzeiro e aí parece que reestabeleceu a paz na cidade do Galo. Só que o time do Galo ainda não performa muito bem e vai sofrer para vencer o Mirassol, então eu arriscaria mais um empate. Agora, um jogo que eu arriscaria uma vitória na noite de hoje seria de Vasco Internacional, mais uma vitória do Vasco, já que o Vasco está numa fase muito boa, venceu na Copa do Brasil, conseguiu a classificação, empatou. O time do Vasco vem sendo muito bem treinado pelo técnico Renato Gaúcho, e aí não seria nenhum absurdo uma vitória do time Cruz Maltino na casa do Colorado. Então eu arriscaria um empate, principalmente porque do ponto de vista místico do futebol, folclórico do futebol, o Renato Gaúcho tem uma certa prevalência sobre o Inter, e isso não necessariamente vem desde a época de Vasco, isso já vem desde a época de Fluminense e também época de Grêmio, Jango.
0: Com certeza. E amanhã às 11 horas, domingão, tem jogo, né? Na Vila Belmiro, na Neoquímica Arena. O Santos recebe o Coritiba amanhã, a partir das 11 horas da manhã, teremos esse jogão, haja vista que as meninas, né, do Santos jogam na Vila Belmiro, não é isso? E o Santos vai mandar esse jogo na Neoquímica Arena, né, Luizinho?
1: Isso aí, Jango. Às 18 horas de amanhã, as meninas da Vila, as Sereias da Vila, na verdade, elas jogam pelo Campeonato Brasileiro Feminino, inclusive com o time feminino do Red Bull Bragantino. Então, uma partida muito que vai aí mudar de local, Coritiba e Santos na Neoquímica Arena, mudando o palco da partida, eles que já jogaram no meio de semana, então vai ser um reencontro até que fresco, depois do Santos eliminar o Coritiba na Copa do Brasil. Então é uma partida que, e não é a primeira vez que o Santos inclusive manda jogos na Neoquímica Arena, esse ano de 2026, pelo Campeonato Paulista, ele já mandou jogos inclusive contra o Bragantino, uma partida que terminou empatada em 0-0. E aí, quem sabe agora o Santos consiga uma vitória na Neoquímica Arena, como mandante. Mas ele vai com tudo, não sabemos se o técnico Cuca vai poupar o time, porque no meio de semana tem partida decisiva na Sul-Americana. Parece que não ficou muito claro ainda se ele abriu mão ou não da competição continental. Mas o fato é que o Neymar com certeza estará em campo, vai querer demonstrar o futebol dele, principalmente porque ele vem jogando, voltando a jogar bem numa fase decisiva do ano, que é ali a véspera da Copa.
0: É segunda-feira, né?
1: É a véspera da convocação da Copa do Mundo, já é segunda-feira às 17 horas, a gente vai estar acompanhando de perto. Então, não, fica a dúvida aí se Neymar vai ser poupado para não sofrer nenhuma lesão, ou se ele irá para campo para jogar e demonstrar seu futebol e convencer o técnico Carlo Ancelotti na bola. Claro que o nome também pesa muito, mas na bola também provaria. E aí amanhã também às 16 horas o Botafogo enfrenta o Corinthians no Nilton Santos. Jogo, acredito que muito que dê empate. O time do Botafogo foi eliminado na Copa do Brasil no meio de semana. O Corinthians venceu por 1-0, se classificou o Barra de Santa Catarina, mas ainda assim foi uma vitória muito magra. Os dois times vivem momentos, eu não diria parecidos, porque o Corinthians está lá embaixo, mas o Botafogo tem oscilado um pouco, então eu acredito que daria empate entre esses dois times. Na Arena Fonte Nova, às 16 horas de domingo, o Bahia enfrenta o Grêmio. Mais uma partida, mais um duelo de tricolores, mais uma partida que eu acredito que dê empate, porque o Bahia, ele, se bem que, apesar de eu acreditar em um empate, eu acho ainda que o Grêmio, ele tem uma certa vantagem, apesar de o Grêmio estar ali em 17º, o Bahia está
0: na zona de rebaixamento, né?
1: A torcida da... Isso mesmo, o Grêmio está na zona de rebaixamento, o Bahia está em uma queda de rendimento, inclusive com a relação entre torcida e Rogério Ceni muito estremecida. Então aí, um jogo que é um jogo do desesperado do Grêmio e um pouco menos desesperado do Bahia, mas que precisa desesperadamente voltar a vencer no Campeonato Brasileiro, já que aí na última rodada perdeu para o Cruzeiro, anteriormente aí ele havia... empatado com o São Paulo, depois empatou com o Santos. Na rodada anterior, o jogo contra o Santos, ele perdeu para o Flamengo. Então é uma sequência muito ruim. A última vez que o Bahia ganhou foi no dia 11 de maio. Então aí já... 11 de abril, na verdade. Então já faz um mês desde a última vitória do time do Bahia. Então, desde o último triunfo do time do Bahia, então vem de uma fase muito ruim o tricolor de aço da Bahia. Então, um empate não seria nenhum absurdo. Em Red Bull, Bragantino e Vitória, eu...
0: Esse debate depois.
1: Muito que eu vou ficando em cima do muro.
0: É, tem o Chapecoense e Remo. Vamos falar do Chapecoense e Remo, é o jogo dos desesperados, né? Que acontece lá na Arena Condá, né? Chapecoense e Remo que estão lá na zona de rebaixamento, no Z4, né?
1: Sim, dá até para dizer que é o jogo dos desesperados, porque o Remo tem 12 pontos, é o 19º, a Chapecoense é o 20º com 9. É uma situação um pouco mais complicada para a Chapecoense, mas quem sabe com a classificação do meio de semana na Copa do Brasil, não dê um gás novo para o time e seja um ponto de virada, uma chave de virada na temporada da Chape. Mas ainda assim, eu acho ainda que a Chape vence esse jogo, principalmente por jogar em casa. É, contra o Red Bull Bragantino, endureceu bem o jogo. Tem um jogador que até está me surpreendendo bastante, que é o Enio, que fez uma boa temporada no ano passado pelo Juventude. Esse ano vem sendo um dos destaques do time da Chapecoense, treinado pelo Fábio Matias. Então, aí acredito muito numa vitória da Chapecoense, principalmente pelo jogo do meio de semana, apesar da fase da Chape no Campeonato Brasileiro não ser muito favorável, mas eu acredito que essa classificação na Copa do Brasil seja aí um grande ajudante para o time da Chape na temporada.
0: Aí tem o Flamengo, né, que vai estar jogando amanhã lá na Arena, no Paraná, contra o Atlético Paranaense. É um jogo que não queira difícil, já que o Atlético Paranaense deu uma melhorada nesse Campeonato Brasileiro e vem realizando aí, através do Fernando Seabra, através do técnico do Atlético Paranaense, que deu aí realmente uma...
1: O Dair Helma.
0: Que realmente conseguiu, o Dair Helma, conseguiu dar uma mudada no time, e o time parece que está na estabilidade. O Flamengo que perdeu vai abatido lá, amanhã para enfrentar o Atlético, né?
1: Vai abatido, mas eu ainda acho que a força do elenco do Flamengo vai fazer mais a diferença do que a força do Atlético Paranaense. O Atlético perdeu na última rodada do Campeonato Brasileiro para o time do Vasco. Então, e inclusive no meio de semana, né, também sofreu para passar contra o Atlético Goianiense, passou só nos pênaltis. Então eu acredito que esse aspecto anímico do time do Atlético faça a diferença, e o Flamengo, apesar de ir um pouco abalado por conta da derrota, eu acho que nesse momento a força do elenco do Flamengo vai ser maior que o aspecto mental. Então eu ainda acredito numa vitória do Flamengo, principalmente porque se o Palmeiras tropeçar hoje, o Flamengo vai um pouco mais confiante para a partida de amanhã, porque se Palmeiras tropeça, perde para o Cruzeiro hoje, Palmeiras fica com 34, o Flamengo vai, se vencer amanhã, vai para 33, e o Flamengo tem um jogo a menos no Campeonato Brasileiro. Então, essa rodada poderia muito ajudar a vida do Flamengo, principalmente porque na próxima rodada acho que já tem a final do Campeonato Brasileiro.
0: Flamengo e Palmeiras.
1: Antes desse primeiro turno, que é Palmeiras e Flamengo. Então,
0: com certeza,
1: o Flamengo não quer perder antes da rodada contra o Palmeiras, mas também torce para o tropeço do Palmeiras hoje à noite. Então, é uma partida muito decisiva para o time do Flamengo, que apesar da derrota no final de semana, no meio de semana, apesar da desclassificação na Copa do Brasil, não acho que vai ser aí um fator que vai desbalancear a temporada do Mengão, e ainda acredito que ele vá seguir com tudo na disputa do título da Copa do Campeonato Brasileiro.
0: E vamos para o jogo de amanhã, com transmissão da Bragança FM, 17h30. Vocês já estarão aqui ao vivo e a cores, direto aqui do estádio Cícero de Souza Marques, para essa partida que envolve o Red Bull Bragantino recebendo a Vitória.
1: Bom, uma partida bem equilibrada, mas eu ainda acredito que o Bragantino sai um pouco na frente por conta da força em casa que o Massa Bruta tem. A maior parte dos resultados positivos do Red Bull Bragantino nessa temporada foram em casa, e acredito que a força da torcida vai ser fundamental para o Bragantino nesse jogo, para retomar a confiança, principalmente para empurrar o time para ir para a Argentina no meio de semana. Então, acho que o que vai fazer a diferença no jogo de amanhã no futebol vai ser o apoio da torcida do Red Bull Bragantino, apesar de não lotar o estádio. Ainda assim, é apaixonado, e o Red Bull Bragantino, ele, como que eu posso dizer, ele tem o seu, com um papel muito forte, saber jogar em casa. E o Wagner Mancini, ele sabe recuperar muito bem a moral dos jogadores, é algo que eu até elogio bastante do técnico do Bragantino. Então, acredito que uma vitória do Massa Bruta É, não uma vitória tranquila, vai ser aí bem apertado o jogo, mas um 2-1 para o Red Bull Bragantino, pelo menos eu acredito, já antecipando o meu palpite da transmissão de amanhã.
0: É, eu vou chutar aqui 1-0 o Bragantino. Então fica amanhã o convite para todos os nossos ouvintes da Bragança FM, de Bragança, região Bragantina, 17h30, abertura de jornada amanhã.
1: 17h30, abertura de jornada, diretamente do estádio municipal Cícero de Souza Marques. Eu e Sérgio Silva estaremos lá para trazer todas as informações e emoções dessa partida, para você não perder nenhum detalhe desse jogo importante para o Red Bull Bragantino, visto que aí vem de derrota no final, no meio de semana.
0: Então tá aí, são 11h27, Luiz Henrique. Para você, um bom sabadão aí. Quiser feijoada, tem na vila amanhã. Você pode passar na vila meio-dia, comer aquela feijoada e depois sobe direto lá pro estádio Cícero Souza Marques, que é pertinho, só subir o morrinho, tá bom?
1: Ah, vai dar soro, não vou performar muito bem na transmissão.
0: Coitado. Uma feijoada, friozinho, vai bem. Tá bom, menino? Até amanhã, então. Boa transmissão para vocês.
1: Valeu, Jango, um abraço.
0: São 11h28, foi o Luiz Henrique Domingues falando aí da rodada do Campeonato Brasileiro. Ele não gostou de comer feijoada, subir morro, não é com ele não. Vamos faturar e voltamos aqui no Primeira Mão.
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0: É, primeira mão, 11 horas e 38 minutos. Roupa nova, né, Marcinho? Voltando aí as buscas boas aí. Lembrando vocês que hoje, às 19 horas, haverá a sequência da novena de Santa Rita de Cássia da paróquia Nossa Senhora Aparecida e também lá na paróquia de Santa Rita de Cássia no Jardim da Fraternidade. Então o Frei Rivando está convidando a todos para estar participando hoje da Feira Aparecida e o Padre Olivaldo lá no Jardim da Fraternidade. Às 16 horas tem hoje também o circo, né? Hoje para criançada, parte da tarde, às 18 horas e depois às 20 horas à noite, né, Marcinho? Tudo isso para vocês curtirem.
1: Não, se for da festa Santa Rita de Cássia, sexta-feira que vem tem a caminhada Santa Rita de Cássia lá no do bairro da Vila Aparecida, Teobassi.
0: Teobassi, isso dá 20, dá 20 quilômetros, né?
1: Acho que dá menos, né?
0: Deixa dá 20. Segundo informações, é, da 18.
1: Achei que tava 15.
0: 18 e pouco. Eu sei porque é o pessoal que fez aquela caminhada de Compostela, que chama, né? É isso? Aquele pessoal tem até uma placa lá em frente à igreja, lá, do lado da igreja Nossa Senhora, tem lá o trajeto lá.
1: Foi ano passado da caminhada, muito boa.
0: Os destaques da semana do Primeira Mão, nós temos destaques aqui, a questão que está hoje até agora nas mídias, né? Que envolve aí esse áudio entre o Flávio Bolsonaro, pré-candidato à presidência da República pelo PL, com o Daniel Vorcaro. E isso aí realmente tirou e está gerando uma polêmica muito grande com relação a isso, explicações não explicadas, como diz o outro, e também a controvérsia, né, que há dos áudios também de Eduardo Bolsonaro, que está nos Estados Unidos, tentando explicar esse valor de 61 milhões que foram repassados pelo Banco Master através do Vorcaro. A prisão do pai do Vorcaro também foi o fato que chamou atenção essa semana. O pai dele foi preso lá em Nova Lima, em Minas Gerais. No Rio de Janeiro, a operação que envolveu o ex-governador Cláudio Castro, né, que está envolvido aí numa mega operação, que realmente, né, a coisa está complicada no Rio de Janeiro. Também o Ciro Nogueira saiu no noticiário, né? Ele estava em Todo Alvo semana passada, a semana ninguém lembrou do Ciro Nogueira, né? O senador do PP, também envolvido com o Banco Master, né, Marcinho? Que coisa, né? E também destaque aqui da nossa região, foi o lançamento da pré-candidatura de José de Lima a deputado estadual pelo PSD de Gilberto Kassab. Aconteceu na quarta-feira, no Hotel Santo Agostinho. Agora aguarda-se as convenções para o mês de julho para a confirmação. O Saulo Pedroso, candidato à reeleição a deputado federal, com José de Lima, pré-candidato a deputado estadual, são os destaques dessa semana aqui. E também esse assunto que envolve a Faros da Ajuda. Amanhã haverá essa caminhada às 9 horas da manhã lá no Tabuão, né? 600 vidas, né, de animais, entre gatos e cães, que haverá esse movimento pacífico, uma caminhada onde o pessoal da Faros e também aqueles que são cuidadores, protetores de animais, estarão amanhã presente e a população está convidada para este evento. O pessoal está ligando aí, vamos esperar mais 5 minutinhos, a gente sorteia um par, né? É um ingresso aí para você ir almoçar amanhã. Como é aquela feijoada na Acadêmicos da Vila a partir da meio-dia? Feijoada, samba, pagode, tudo isso lá no Barracão, né? Na Morada do Samba, na Acadêmicos da Vila. 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E a Fundação de Ensino Superior, a FESB de Bragança Paulista, completou 59 anos. Agora, na última quarta-feira, houve uma missa de celebração dos 59 anos de história da FESB. Nós estaremos na próxima semana agora conversando com o pessoal da FESB, falando aí a respeito dessa história, trajetória de tudo aquilo que a FESB significa, não só para Bragança, como para a região bragantina. O destaque da minha assunto da semana foi a questão que envolve a Anvisa e IP. Até conversamos com o prefeito Carlos Alberto, que é o prefeito do município de Amparo, que comentou aqui, falou dessa situação que envolve uma denúncia da Unilever, né, que denunciou os produtos da IP. Foram os destaques do Primeira Mão dessa semana, que nós trazemos aqui todos os dias, matéria atualizando você. Você não pode perder de jeito nenhum, né, Marcinho? Como falou outro. Aqui a Bragança FM é o som da região e nós trazemos aí. Também outro assunto que é destaque, né, que está sendo, foi realmente a eliminação do São Paulo. Chega agora o Dorival Júnior, que assume a equipe do São Paulo. Então agora, a partir de segunda-feira.
1: Eu falei para você que o Dorival Júnior
0: Eu também falei para você.
1: Acertei?
0: Acertamos, assim. Porque lá o Roger Machado, desde que chegou, criou-se uma antipatia, né?
1: Ele ia ganhar um almoço da cozinha temperada.
0: Marcinho, temos aqui uma notícia triste. Morre o Milton. A morte de Milton foi nesse sábado, hoje. O Milton, que marcou gerações na Rádio Esportiva Mineiro, cobriu 9 Copas do Mundo e era conhecido pelo bordão Show de Bola, usado pelos programas da Rádio Itatiaia, lá de Belo Horizonte, né? Então estamos aqui com muito pesar. Morreu aos 70 anos de idade o radialista e narrador esportivo Milton Naves, um dos nomes mais conhecidos do rádio mineiro. A informação foi confirmada agora de manhã pela família. Milton deixa um casal de filho. A cerimônia será restrita para parentes e amigos e o corpo será cremado. O local do velório não foi divulgado. O Milton Naves, que se dedicou mais de 40 anos à locução esportiva e se consolidou uma das principais vozes do jornalismo esportivo em Minas Gerais. Entre fãs e colegas de trabalho, o bordão Show de Bola, usado durante os programas, ficará sempre na memória de quem acompanhou a carreira de Milton Naves. Então, a família enlutada, aí as nossas condolências, esse meio de comunicação que hoje marca aí, né, essa notícia triste da morte do Milton Naves, né, porque todo mundo confunde com Milton Neves, né? Milton Naves também é mineiro, enfim. A vida é isso, né, Marcinho? São passagens, são momentos e cada um procure viver o melhor do dia de hoje. São 11h45, vamos ao sucesso musical, voltamos depois com a Vagas de Emprego e vamos encerrando, né, se Deus quiser, o Primeira Mão de hoje. Depois chega o João de Paula às 13 horas. Música.

0: são 11h49. Vamos aqui apenas lembrar a todos, né, que hoje, dia 16, a Santa Missa, às 18h30, com a dupla Diego e Rosa, né? Diego Rosa e Guilherme, e das festividades de Santa Rita de Cássia. Amanhã, domingo, haverá missa e procissão às 16 horas e em seguida aquele animado leilão às 18 horas. O ponto alto, né, vai acontecer dia 22, então fica comunicado aqui no bairro do Bassi, estão aí comunicando a todos que queiram participar. É o quilômetro da rodovia Fernão Dias, quilômetro 16, que promete reunir fiéis lá nessa comunidade, que vai acolher você com o maior carinho. Então começa hoje, né, Marcinho? Tem missa às 18h30 com a dupla Diego, Rosa e Guilherme. E amanhã, domingo, haverá a procissão às 16 horas, a missa e procissão, e depois tem um leilão. Tem leilão que o pessoal faz, né? De frango, de produtos, né, Marcinho? Aquela festa tradicional. Tradicional festas, né, que existem em toda a nossa zona rural. São 11h50 em Bragança. Marcinho, vamos a emprego? Pessoal, é sabadão, mas aqui tem vagas de emprego. Vocês que acompanham aqui a nossa programação.
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0: Você que realmente busca a oportunidade de trabalho, a farmácia central aqui do centro de Bragança, nossa amiga Luzia, está contratando motoboy e também social de mídia. Então, se você realmente tem esse conhecimento, a farmácia central, os interessados devem possuir carteira nacional de habilitação e responsabilidade e conhecimento na cidade de Bragança. O contratado será responsável para realizar a entrega de medicamentos nos endereços, aquela delivery que chama, né, Marcinho? E para a vaga de mídia social, os interessados devem possuir criatividade e conhecimento em redes sociais e ferramentas como o Canva e também o CapCut, né? Então, você que tem aí essas habilidades, você pode enviar o seu currículo no zap 955-40-6414 na farmácia central. Procure a Luzia, né? Atender você com o maior carinho lá. O pessoal recebe você sempre muito bem. É uma farmácia tradicional, uma das mais antigas aqui de Bragança Paulista. Também vamos para o destaque aqui para você que queira trabalhar na área industrial aqui em Bragança. A empresa está contratando o caldeiro industrial em Bragança Paulista. A empresa que é profissional, que seja formado nessa área, utilizando as técnicas como MIG, TIG e eletrodo revestido, realizar inspeções visuais e testes dimensionais em peças fabricadas para realizar reparos e manutenções. O caldeireiro, né, que é a profissão, deve ter no mínimo 3 anos de experiência, salário de R$4.000, ajuda de custo, tudo isso e muito mais. Mande o seu currículo para o Zap 11, né, que é o DDD 96392000. Você que é caldeireiro e é da área industrial, tem essa vaga, essa oportunidade também. Para você que quer trabalhar nos supermercados, né, aqui de Bragança, o Comercial Esperança tem vagas abertas aí para as pessoas que queiram realmente estar ingressando, né, nessa empresa tradicional aqui em Bragança já há um bom tempo, situada ali naquela região da... A gente fala central, né, Marcinho? Mas entre Penha e Jardim Anchieta, é aquela região ali. Então você poderá estar indo lá, né? Pode chegar lá, conversar com o pessoal, falar que ouviu aqui na Bragança FM, está contratando o operador de caixa, repositor de loja, repositor de produtos perecíveis, açougueiro e ajudante geral. Os interessados poderão mandar o seu currículo para o Zap 99-313-6477. Vou repetir, 99-313-6477 é o Comercial Esperança, abrindo essas oportunidades e vagas de emprego para vocês. Além disso, você que é costureira ou costureiro, está em busca do mercado de trabalho, aqui em Bragança Paulista, a Bracete Confecções, aqui de Bragança Paulista, está contratando costureiro e ajudante geral. Os interessados poderão levar o currículo na Rua Advogado Zeferino Vasconcelos, que é ali no bairro do Lavapés. Trabalha de segunda a quinta, das 7 às 17, e sexta-feira você trabalha até o horário do almoço. Então, lembrando vocês, os interessados poderão mandar o seu currículo no Zap 40-33-50-22. Vou repetir, 40-33-50-22, para você que é costureira ou costureiro e ajudante geral. Essa empresa de confecção abre essas vagas e oportunidades de emprego para vocês. Vamos mais dicas de emprego? Os supermercados União, sempre aqui presente com você, qualidade do Clube de Amigos, está contratando operador de caixa, repositor de loja, motorista, com confeiteiro, açougueiro e ajudante operacional. Se você estiver interessado, passe numa das lojas dos supermercados União, espalhados pela cidade de Bragança, e deixe o seu currículo. Fala que ouviu aqui na 79.7 O Som da Região, e você terá essa oportunidade de estar ingressando. Que um vale, vale compras de R$1.000 que os supermercados União oferece para você. O Hotel Carvalho e o Hotel Colonial também abre vagas para auxiliar de serviços gerais. Se você estiver interessado, você poderá estar realmente levando o seu currículo pessoalmente aqui no Hotel Carvalho, que fica aqui na Rua Coronel Osório, e o Hotel Colonial, que é Adriano Marrei Júnior, na subida ali do pé do morro, como fala antigamente, do posto de monta, perto do terminal rodoviário antigo, né? Ou manda pelo zap 4033-2494. Vou repetir: 4033-2494 ou no 4034-0111. Vou repetindo aí para você que quer trabalhar na área de hotelaria. Quer mais vagas de emprego, Marcinho? Aqui tem muitas oportunidades, nós estamos sempre oferecendo essa oportunidade. É o Convém e a Rede Racun vai abrir a nova loja aqui em Bragança. Tem lojas em Bragança, Atibaia, Perdões e Piracaia. A Rede Racun e Convém. Está abrindo um novo prédio, um novo supermercado aqui em Bragança, está contratando padeiro, açougueiro, confeiteiro, manipulador de produtos perecíveis e também repositor e operador de caixa. Se você estiver interessado, leve o seu currículo na Plínio Salgado, número 300. Sabe com quem que você fala lá? Você fala que ouviu aqui na Bragança FM, né, Marcinho? E o pessoal vai estar marcando uma entrevista para você estar realmente se habilitando e poder trabalhar nesse novo espaço, nessa nova loja que vai abrir em Bragança Paulista. Então, são 11:56 vagas de emprego. Temos uma mensagem, hein, Marcinho? Quero que você ouça a mensagem primeiro, que venha um convite para amanhã. Ô, Marcinho, eu passei aí no sistema, para a gente poder ouvir. São 11:56, vocês ligados aqui em Bragança Paulista, aqui no... O que está acontecendo? Disparou? É o seu? O meu? Aqui é toca música, chega áudio, aqui é uma loucura, viu? Primeira mão, só quem faz aqui sabe o que acontece, né, Marcinho? Lembrando vocês que amanhã haverá essa caminhada lá no Natal. Vamos ouvir, Marcinho?
2: Olá, pessoal, tudo bem? Fernanda Franco passando por aqui para convidar vocês amanhã para a manifestação aí em prol dos 600 animais que hoje está sob responsabilidade da Faros da Ajuda. Estaremos concentrados a partir das 10 horas da manhã no Lago do Tabuão. Traga sua família e vamos lutar aí em prol desses animais, tá bom? Obrigada.
0: Então tá aí a Fernanda, né, Franco, convidando a todos amanhã para essa... esse movimento pela vida de 600 animais que haverá no Lago do Tabuão. Marcinho, vamos aí ao sorteio. Quem ganhou esse par de ingressos para a feijoada? O Marcinho cuida dessas coisas. O Marcinho é meu relações públicas aqui. Vai dizer aí o pessoal que participou, ligou, ele vai fazer o sorteio e vai dizer o ganhador. Já passo para a Frank. Um, dois, três e...
3: A sortuda é uma lá de São Miguel.
0: São Miguel?
3: A Juliana Aparecida Sechecheto da Silva.
0: Como é que é? Juliana?
3: Sechecheto.
0: Sequeto, não é?
3: Sequeto da
0: Sequeto.
3: Silva.
0: Sequeto. É isso mesmo? Sequeto.
3: E ganhou um par de convite, né?
0: É, o Sequeto da Silva?
3: Isso, só do São Miguel.
0: Então eu tô passando aqui, viu, Juliana? Você, o seu nome, você pode ir amanhã na Academia da Vila, a partir da 11h30, meio-dia, que você vai saborear a feijoada lá. Bom, a direção geral foi da Maria de Lima, mesa de som do Márcio Rossini. Agradecer a cada um de vocês, ouvintes, que participam com a gente, aos nossos patrocinadores, a todos aqueles que nos apoiam nessa emissora aqui. A todos vocês, tenham um bom final de semana, que Deus abençoe vocês com muita saúde, muita paz, e segunda-feira a gente volta, logo após o sertanejo, bom demais, com mais um Primeira Mão. Tchau, tchau, um abraço a todos.

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Olha só, gente, nós estamos apresentando a Volta do Sucesso para você que está aí ligadinho aí com a gente do nosso programa, né? Boa tarde para vocês, boa tarde minha amiga, boa tarde meu grande amigo, boa tarde.

Olha só, minha amiga, meu amigo, boa tarde. Vamos tocando mais uma música para matar a saudade. Sempre aqui com a gente no nosso programa, é ou não é? Vamos lá, curtindo nosso programa. Boa tarde para vocês, gente, que coisa, né? Olha aí, para você, matar a saudade, 13 e 12 agora. Boa tarde.

Olha só, gente amiga, 13h17, olha só, para você matar a saudade com a gente aqui na Volta do Sucesso, você liga, pede a sua música e a gente toca para você, né? 13h17. É para você curtindo o nosso programa, para você matar a saudade mesmo aqui no nosso programa.

0: Olha só, gente bacana, 13h22, para matar a saudade, né, gente? Muita música legal para matar a saudade. E você então pode participar com a gente ligando, pedindo a sua música, e a gente então toca para você, certo?
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0: Boa tarde, Bragança, boa tarde, São Paulo, boa tarde, meu querido
2: Brasil!
0: 13h22 agora, é para matar a saudade, né, gente? Quanta música tem aí para você, e a gente então toca aquela música que você quer ouvir tanto, né, gente?
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0: 13:27 agora, gente, 13:27. Boa tarde para vocês que estão ligadinho aí com a gente. Nós vamos até as 4 horas com muita música para matar a saudade aqui do nosso programa, na volta do sucesso, né, gente? Boa tarde.
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0: Isso, beleza? Boa tarde para você, minha amiga. Boa tarde, meu amigo, ligadinho aí com a gente. Olha só. Olha, vamos tocar agora para você o Demétrio, Ritmo da Chuva. Vamos tocando Ritmo da Chuva agora para você que está aqui com a gente no nosso programa, certo? 13:28, boa tarde, minha amiga, boa tarde.

Olha só, gente, ligadinho é com a gente, 13h30. Sabe quem tá ligadinho no nosso programa? O Luiz. Ô Luiz, boa tarde, viu, Luiz? O Luiz tá lá ligadinho com a gente, ouvindo o nosso programa, né, Luiz? Aí, Luiz, um abração pra você, Luiz. Aí, eu vou tocar essa música pro Luiz, aí o Hermes Aquino. Olha aí, Nuvem Passageira. Vamos lá, é pra você, viu, Luiz? Vou tocando pra você agora essa música aí.

0: Que coisa linda, né, gente? 13h35. Pra matar a saudade mesmo aqui do nosso programa. Na volta do sucesso, ligou pra cá, pediu, a gente toca pra você.
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0: É sempre com a gente, 13h35. Boa tarde.
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0: Boa tarde, Bragança. Boa tarde, São Paulo. Boa tarde, meu querido.
3: Brasil!
0: Sempre com a gente aqui do nosso programa. É ou não é, gente? Que coisa linda, né? Pra matar a saudade mesmo aqui com a gente. É só ligar pra cá, pediu, a gente toca pra você. Tocou pra você agora, aí 13h36 agora. Boa tarde.
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Que coisa linda, né, gente? 13h40, ei, Bragança! Vai pra você, 13h40, Bragança Paulista, olha só pra você. É a volta do sucesso!

Eita, nossa, né, gente? Aí é só pra você curtindo o nosso programa. Aí na volta do sucesso, ligou pra cá, pediu, a gente toca pra você. 13h40.

0: onde mais, né, gente? 13h41. Pra matar a saudade mesmo aqui do nosso programa. Boa tarde, minha amiga, boa tarde.
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0: É a volta do sucesso, 13h42 agora.

Bom demais, 13h42 agora, para matar a saudade, mesmo aqui com a gente do nosso programa, Christophe, Aline, vamos tocando para você agora, para você do nosso programa, né, gente? Aline, 13h42, Christophe.

Eita, nossa, né, gente? Pra matar a saudade, né, gente? Quanta música tem! E agora vamos tocando uma outra aqui pra você, pra matar a saudade. Scott McKenzie, São Francisco, né, gente? Vamos tocando pra você.

Olha só, gente, 13h47. Sabe essa música aí que estamos tocando aí pra você? Essa música aí, São Francisco, né? Olha só, conhece a letra da música? É linda, linda, linda, linda, linda, né, gente? Quer ver só? Olha só pra você. Se vocês vierem para São Francisco, o verão será uma festa de amor por lá. Se vocês vierem para São Francisco, o verão será uma festa de amor por lá. Olha demais, né, gente? Que coisa linda, né, gente? Pra matar a saudade mesmo aqui do nosso programa, é sempre aqui com a gente. Olha aí, Joyce Newton, pra matar a saudade. Angel Morning. Joyce Newton, pra matar a saudade.

Lindo, lindo, lindo, né, gente? Para matar a saudade mesmo aqui do nosso programa, na volta do sucesso, e você pode fazer o mesmo ligando para cá. Ligou para cá, pediu, a gente então toca para você, certo? É a volta do sucesso e nós vamos até as 16h com muita música legal aqui para matar a saudade, né? E olha só, o Luiz ligou pra gente, né, Luiz? Muito obrigado pelo carinho, viu, Luizão? Aí o Luiz pediu uma música, vamos, já tocamos pra ele, vamos tocar mais uma aí para o Luiz, que está lá ligadinho com a gente do nosso programa, né, gente? Jerry e Adriane, pra matar a saudade.

0: Gente, amigo, olha aí pra você curtindo o nosso programa. Agora são 14 horas e mais 3 minutos, 14:03 pra você matar a saudade sempre com a gente aqui do nosso programa até as 4 da tarde, né, gente? Pra você que está aí numa boa, boa tarde, Bragança, boa tarde, São Paulo, boa tarde, meu querido.
1: Brasil!
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0: 14h04. Deixa eu chamar agora a Milena. Oi, Milena. Boa tarde. A Milena tem essa informação pra gente. Fala no nosso programa. E agora é com você, Milena.
1: Uma pesquisa realizada pela Universidade de São Paulo revela que o açúcar, e não o cacau, é a principal matéria-prima de boa parte dos chocolates comercializados no Brasil. O estudo analisou diversas marcas e categorias, constatando que mesmo produtos rotulados como meio amargo apresentam uma concentração de cacau que chega a apenas 6% em alguns casos. Na prática, o consumidor está consumindo um produto composto majoritariamente por açúcar e gordura vegetal, o que descaracteriza as propriedades nutricionais esperadas de derivados do cacau. O levantamento da USP acende um alerta sobre a falta de clareza nas embalagens e a flexibilidade das normas de rotulagem atuais. De acordo com os pesquisadores, a legislação brasileira exige um teor mínimo de 25% de sólidos de cacau para que um produto seja considerado chocolate, mas não há uma regra específica que defina o percentual exato para o termo meio amargo. Isso permite que a indústria utilize quantidades mínimas do ingrediente principal, substituindo o cacau por aditivos mais baratos que comprometem a qualidade e os benefícios à saúde. A orientação dos especialistas é redobrar a atenção na hora da compra. A recomendação principal é conferir sempre a lista de ingredientes no verso da embalagem. Por lei, os itens devem ser listados em ordem decrescente de quantidade. Ou seja, se o açúcar aparecer em primeiro lugar, ele é o componente que está em maior quantidade naquele item. Optar por versões com maior quantidade de massa de cacau, preferencialmente acima de 70%, é o mais recomendado para a saúde. Da Rádio 2, Milena Abreu.
0: A Milena volta daqui a pouquinho com mais informações para vocês do nosso programa 14:06 agora. Alone, pra matar a saudade aqui do nosso programa.

0: é sempre aqui com a gente do nosso programa Na Volta do Sucesso, né, gente? Você pode ligar também pra gente agora. Ligou pra cá, pediu, a gente toca pra você.
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0: É a Volta do Sucesso.
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0: Sempre com a gente, 14h10. Agora, quanta música tem legal aí pra você matar a saudade, né, gente? Boa tarde, Bragança. Boa tarde, São Paulo. Boa tarde, meu querido.
3: Brasil!
0: Sempre aqui com a gente no nosso programa. E olha só, gente, quando a gente semeia amor, o sucesso aparece, né, gente? Olha só.
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0: É pra matar a saudade. Pro skate. Mississippi.

É pra matar a saudade, né, gente? Na volta do sucesso com a gente aqui do nosso programa até as 16h, com muita música pra você matar a saudade aqui do nosso programa. É ou não é, gente? É pra matar a saudade mesmo. Ligou pra cá, pediu, a gente então toca pra você, certo? Olha aí agora, Patrick Dumont, grande sucesso. Beat White Dove, grande sucesso pra você matar a saudade aqui do nosso programa. 14h15 agora, gente, boa tarde. É pra você, minha amiga, que ligou, que pediu essa música aí do Patrick Dumont. Grande sucesso pra matar a saudade, né, gente? Na volta do sucesso.

Olha só, gente, 14:20, é a volta do sucesso com a gente aqui na Bragança FM, né, gente? Olha aí pra você agora, Santo Califórnia, pra matar a saudade, né, gente? Olha aí, Torneró.

0: Olha só, gente, 14h20. Vamos traduzir essa música para você. Olha aí como é lindo, lindo, lindo. 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

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Eita, nossa! Eita, que coisa linda, né? Eu voltarei, oi, Tornero. Vigito. Que coisa linda, né, gente? Pra matar a saudade mesmo aqui no nosso programa. Na volta do sucesso, gente. Olha aí pra você, curtindo o nosso programa. É assim mesmo, nosso programa com muita música pra matar a saudade aqui do nosso programa. Olha aí. E vamos... Sabe aquela música Voltando Pra Casa? Eu tô voltando pra casa. Rod Stewart, olha aí, pra você matar a saudade aqui do nosso programa. 14h24. Everybody off my heart. É pra matar a saudade.

É sempre assim, cada música, né, gente? Para matar a saudade mesmo aqui do nosso programa. 14h29 agora, para você que está aí curtindo o nosso programa, na volta do sucesso, muita coisa legal aí para você. Vamos tocando mais uma música para matar a saudade? Vamos lá, para matar a saudade mesmo, é aqui do nosso programa, na volta do sucesso, que coisa linda, né, gente? Vamos tocando aí, agora, glória, glória, glória, olha aí, glória para você, minha amiga, meu amigo, para você, curtindo a volta do sucesso, glória!

Olha só, gente amiga, boa tarde. 14 horas e mais 34 minutos. Olha aí, Gengis Khan.

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0: Bom demais, 14h36 agora, pra matar a saudade mesmo aqui do nosso programa, na volta do sucesso. Olha aí pra você curtindo o nosso programa. Boa tarde, Bragança. Boa tarde, São Paulo. Boa tarde, meu querido.
1: Brasil!
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0: Agora, 14h37, deixa eu chamar mais uma vez a Milena, que tem essa informação para a gente. Milena, com você.
1: Uma pesquisa realizada pela Universidade de São Paulo revela que o açúcar e não o cacau é a principal matéria-prima de boa parte dos chocolates comercializados no Brasil. O estudo analisou diversas marcas e categorias, constatando que mesmo produtos rotulados como meio amargo apresentam uma concentração de cacau que chega a apenas 6% em alguns casos. Na prática, o consumidor está consumindo um produto composto majoritariamente por açúcar e gordura vegetal, o que descaracteriza as propriedades nutricionais esperadas de derivados do cacau. O levantamento da USP acende um alerta sobre a falta de clareza nas embalagens e a flexibilidade das normas de rotulagem atuais. De acordo com os pesquisadores, a legislação brasileira exige um teor mínimo de 25% de sólidos de cacau para que um produto seja considerado chocolate, mas não há uma regra específica que defina o percentual exato para o termo meio amargo. Isso permite que a indústria utilize quantidades mínimas do ingrediente principal, substituindo o cacau por aditivos mais baratos que comprometem a qualidade e os benefícios à saúde. A orientação dos especialistas é redobrar a atenção na hora da compra. A recomendação principal é conferir sempre a lista de ingredientes no verso da embalagem. Por lei, os itens devem ser listados em ordem decrescente de quantidade, ou seja, se o açúcar aparecer em primeiro lugar, ele é o componente que está em maior quantidade naquele item. Optar por versões com maior quantidade de massa de cacau, preferencialmente acima de 70%, é o mais recomendado para a saúde. Da Rádio 2, Milena Abreu.

Bom demais, 14h41 agora, gente, boa tarde para vocês, ligadinho aí com a gente no nosso programa, na volta do sucesso. Verdade, 14h42 agora, astronauta de mármore para matar a saudade, na volta do sucesso, comigo, até as 16h, né, gente? Que coisa linda, para você matar a saudade mesmo, você tem aí agora no nosso programa. Olha só, vamos tocando para você então essa música aqui, do astronauta de mármore, vamos lá? Vamos tocando para você então?

14 horas e 45 minutos, é a volta do sucesso. Olha aí agora o Serjão. O Serjão chegando aí pra matar a saudade, né, gente? Aqui na Bragança. Olha aí o Sérgio Reis aí.

Olha só, gente, para matar a saudade, 14h50, é a volta do sucesso. Olha aí, que coisa linda. Olha, vamos lá. Aí, os verdes campos da minha terra, para matar a saudade, né, gente? Aguinaldo Timóteo.

Olha só, gente, 14h52 para matar a saudade mesmo na volta do sucesso. Olha aí, agora vamos lá aí com a última canção. A última canção para matar a saudade na volta do sucesso aqui na Bragança FM. É o Paulo Sérgio.

É sempre assim mesmo, né, gente? Com a gente aqui do nosso programa. Olha aí, de que vale ter tudo na vida, né? De que vale ter tudo na vida, né, gente? É o José Augusto.

Olha só, né, gente? Cada música é pra matar a saudade. Na volta do sucesso com a gente aqui, nós vamos até as 4 horas da tarde. Que horas são agora? São 14h59. Dá tempo de você ligar pra gente e pedir a sua música ainda. E a gente toca pra você até as 4 da tarde. Com muita música aqui no nosso programa, né, gente? Agora, o Claudinho, ele ligou aqui pra gente, pediu uma música aqui. Ele quer ouvir o Jair Rodrigues, Majestade o Sabiá. Vamos tocando pra ele, então. Tá aí pra você, meu amigo. Boa tarde. 15 horas agora.

Que coisa linda, 15 horas e mais 4 minutos. É a volta do sucesso aqui na Bragança FM, né, gente? Muita música para matar a saudade. E agora, tá aí, vamos atender aqui agora o Amadeu. O Amadeu que ligou aqui pra gente e pediu uma música, né? Ele quer ouvir aí o Meu Senhor. E vamos tocando pra ele então. Eduardo Vianello, o Meu Senhor.

0: Olha só, minha amiga, meu amigo, boa tarde para vocês. Ligadinha com a gente no nosso programa até às 4 horas da tarde. Agora são 15 horas e mais 8 minutos, 15:08. Boa tarde.
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0: 15 horas e mais 8 minutos, 15:08. Boa tarde, Bragança, São Paulo e Brasil, boa tarde.
1: Brasil!
0: 15 horas e mais 8 minutos, boa tarde.
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0: A certeza da melhor programação está aqui com a gente do nosso programa, né? E agora é hora de informações para você que está aí curtindo o nosso programa, certo? Vamos lá então, deixa eu chamar agora mais uma vez a Milena, que tem essa informação para a gente. É com você, Milena.
4: Comprar imóveis residenciais no Brasil ficou 0,51% mais caro na passagem de março para abril. É o que

dobro da média nacional nas capitais Vitória, Natal, Aracaju, São Luís, Salvador, Teresina, Fortaleza, Cuiabá e Maceió. A única cidade onde os preços recuaram foi Belém, a capital do Pará, onde comprar imóveis residenciais no mês passado custou 0,42% menos. No acumulado do ano, a alta nacional do indicador de venda residencial é de pouco mais de 1,5%. Falando em valores, o levantamento realizado pela FGV mostra que o preço médio de venda do imóvel destinado para moradia no Brasil em abril foi de R$ 9.769 o metro quadrado. Considerando as 22 capitais monitoradas, a que registrou o metro quadrado de venda de imóvel residencial mais caro no quarto mês do ano foi Vitória, 14.818, seguida por Florianópolis, 13.208, e São Paulo, onde o custo médio para comprar um imóvel novo foi de R$ 12.019 por metro quadrado no mês passado. Da Rádio 2, Milena Abreu.

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3: 15 horas e 42 minutos, é a volta do sucesso, John Higgins, Baby I Need Your Lovin'.

Deus nosso Pai, que tendes poder e bondade, dai força àquele que procura a verdade. Ponde no coração do homem a compaixão e a caridade. Deus, dai ao viajor a estrela guia, ao aflito a consolação, ao doente o repouso. Pai, dai ao culpado o arrependimento, ao espírito a verdade, à criança o guia, ao órfão o pai. Senhor, que vossa bondade se estenda sobre tudo o que criastes. Piedade, Senhor, para aquele que não vos conhece. Esperança para aquele que sofre. Que vossa bondade permita aos espíritos consoladores derramarem por toda a parte a paz, a esperança e a fé. Deus, um raio, uma faísca do vosso amor pode abrasar a terra. Deixai-nos beber nas fontes fecundas e infinitas e todas as lágrimas secarão. Todas as dores acalmar-se-ão. Um só coração, um só pensamento subirá até vós, como um grito de reconhecimento e amor. Como Moisés sobre a montanha, nós vos esperamos com os braços abertos. Ó poder, ó bondade, ó beleza, ó perfeição, e queremos de algum modo alcançar a vossa misericórdia. Deus, dai-nos a força de ajudar o progresso a fim de subirmos até vós. Dai-nos a caridade pura. Dai-nos a fé e a razão. Dai-nos a simplicidade que fará das nossas almas o espelho onde se refletirá a vossa imagem.

Gente amiga, agora são 15 horas e mais 57 minutos. Nós estamos colocando um ponto final na nossa programação de hoje. Muito obrigado a todos vocês que ligaram e que participaram com a gente. A apresentação foi minha, João de Paula. Trabalhos técnicos ficou também comigo hoje. Seleção musical ficou a cargo do Bruno e da Milena. Direção de rádio, Maria de Lima. Tchau, gente. Um abraço para vocês. Fiquem com Deus. Que Deus abençoe a todos vocês. Tchau, gente. E até sábado que vem, se Deus quiser.

0: Muito obrigado a meu Deus Todo-Poderoso, muito obrigado a meu Jesus Cristo, muito obrigado minha Santa Maria, muito obrigado e até sábado que vem, se Deus quiser. Tchau, gente.
1: Tudo que é bom dura pouco. Estamos colocando um ponto final no JP Show de hoje. João de Paula.

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3: E aí, turma, tudo bem? Chegando com mais uma edição do nosso Laço do Peão especial desse final de semana maravilhoso. Como é bom ter sua audiência, sua companhia junto com a gente aqui, ó, na rádio que mais cresce em audiência em todo lugar. Bora começar?
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0: Uau, que coisa boa ter sua companhia aqui junto com a gente na melhor sintonia, na mais ouvida. Aliás, a nossa audiência cresce cada dia mais, o pessoal tá ligando lá o radinho, tá sintonizando. Que coisa boa, viu? E aí, preparados? Então simbora, porque está entrando no ar mais uma edição do nosso
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0: A primeirona de hoje, Fiduma e Jeca e Fernando e Sorocaba cortando as BRs.
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3: Everton e Alex, é turma do Javali, bom demais! Rolou por aqui ainda, Taime e Thiago com Isaio e Rodolfo, aprendi a fazer falta, teve esquina com Felipe e Rodrigo, e ainda Fiduma e Jack Fernandes Sorocaba cortando as BRs, a primeirona de hoje, um ótimo e abençoado final de semana pra você que tá na audiência junto com a gente. O intervalo, você sabe que é bem rapidão, vou ali e volto já já com mais Laço do Peão.
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3: Oba, de volta por aqui com o nosso Laço do Peão desse final de semana maravilhoso.
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3: É a frequência de saudade, Diego e Victor Hugo.

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1: Hugo Henrique e a Ana Castela cantando pra gente aquele Processo Delicado. Rolou por aqui ainda Marcos e Belucci com Mentirosa, teve Tá Faltando Beijos com Corpo e Alma e ainda Diego Victor Hugo com Frequência da Saudade. É música boa atrás de música boa aqui pra você curtir junto com a gente no nosso final de semana super especial, aquela programação gostosa feita especialmente pra você. Afinal de contas, é pra você que a gente faz sempre. Intervalo, daqui a pouquinho tem muito mais.
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3: De volta por aqui, claro, com o nosso final de semana e o nosso Laço do Peão especial pra você.
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3: Veneno, Murilo Rufi, Zé Neto e Cristiano.

0: Neto e Cristiano.
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1: Instinto Animal, Zé Henrique Gabriel com a Nayara Azevedo cantando por aqui. Teve ainda o Erro Planejado com Luan Santana e Henrique Juliano. Teve o Sofrimento na Resposta com a Simone Mendes. E ainda Murilo Rufi, Zé Neto e Cristiano com Veneno. Eita, nós! Ó, deixa eu te convidar, você que não segue a gente ainda lá nas nossas redes sociais, Instagram, Facebook, procura a gente lá que você vai encontrar. Bora seguir para ficar por dentro de todas as novidades. Combinado? Mais uma pausa, mais um intervalo. Já já tem muito mais para você.
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6: Oba, de volta por aqui, gente. Laço do Pião, mandando aquele abração especial pra você que tá de plantão nesse final de semana, trabalhando na correria, mas claro, com o radinho sintonizado. Bom trabalho pra você aí, viu? Força na peruca.
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6: Danilo e Davi, não mexe nas minhas gavetas. Essa é boa demais, hein?

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2: Corpo e alma são gotas de amor. Teve ainda o som de Eduardo Costa com Chama Ela Pra Mim, teve a Perigosa e Linda com Bruno e Barreto, essa não pode faltar, né? E ainda Não Mexe Nas Minhas Gavetas, Danilo e Davi cantando pra gente, encerrando a nossa primeira hora de muito sucesso, de muita música boa. Fica por aí que eu volto já já com muito mais.
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3: É, final de semana. Bora, turma. A partir de agora tem mais uma hora completa de muita música boa pra você curtir junto com a gente no nosso final de semana.
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3: É Jorge Mateus, é o seu astral.

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1: Jadson e Jadson, Rio Negro e Solimões, a vida é assim. Teve também Usada com Maiara e Maraíza, teve Cleiton e Romário com Zé Neto e Cristiano, Não Namora, e ainda Jorge e Matheus com Seu Astral. Música boa no nosso final de semana, no nosso Laço do Peão. Mas um intervalo bem rapidão, tá bom? Daqui a pouquinho tem muito mais pra você.
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3: Bora, turma, já estamos de volta, mandando um alô especial pra Alessandra. Oi, Alessandra, tudo bem? Bom fim de semana pra você, obrigada pelo carinho.
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3: Vai cair água, Diego Arnaldo com Zé Neto e Cristiano.
6: Diego Arnaldo e Zé Neto e Cristiano, junto e misturado, hein?

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1: É o velho namorado novo Conrado Alexandro cantando pra gente. Teve ainda o som de Murilo Rufi com Uma Ex, teve Bruno e Marrone, Coração de Isca, e ainda Vai Cair Água, Diego Arnaldo e Zé Neto e Cristiano cantando pra gente no nosso final de semana. Mais um intervalo bem rapidão, vou ali tomar aquele copinho de água, mas eu volto já já com muito mais pra você curtir junto com a gente.
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6: Bora então, nosso amigo Moacir tá lá na audiência, na companhia junto com a gente nesse fim de semana. Alô, Moacir, valeu!
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6: João Bosco, Vinícius e Gustavo Lima é a medida protetiva.

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2: Ô, nega véia, João Neto e Frederico. Teve também Luan Pereira com Sem Futuro, teve Errado, Sou Eu com o Neto e Henrique. E ainda João Bosco, Vinícius e Gustavo Lima cantando pra gente A Medida Protetiva. Ó, reta final, hein? Último intervalo, a gente volta daqui a pouquinho.
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3: Bora, meus amigos e amigas, de volta, pronto pra encerrar, claro, com chave de ouro, mais um Laço do Peão.
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3: Matheus e Cauã, Cê Vale a Minha Paz.

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2: Guilherme Benuto e Natanzinho fechando o circo. Teve ainda Boca do Sapo com Henrique, Diego e Guilherme Benuto. Teve Pensando Nela com o nosso balanço. E ainda Cê Vale a Minha Paz com Matheus e Cauã. Encerrando o nosso Laço do Peão desse final de semana. Muito obrigado pela audiência, pela companhia. Fiquem todos com Deus, é com Ele que eu estou. E ainda é claro que a gente volta a se encontrar por aqui. Até lá, tchau gente, fui!
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0: Chapéu e Viola, chegando aqui na sua rádio preferida. Tudo bem? Aqui é a nossa rádio, feita com todo carinho de coração pra coração. E agora tem muita moda boa. Chapéu e Viola, começando.
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0: Fim de semana completo, redondinho, de muita alegria. Claro que aqui no Chapéu e Viola, tudo bem aí com você? Tranquilo? Trabalhou muito essa semana, não teve feriado, né? Nenhum feriadinho, a gente se acostuma. Fé na vida, todo santo dia. E aqui é o Bonfim, e aí você que é o mais importante. Alô, seu Zé, Dona Maria, Dona Josefina. Eu começo com Goiânia e Paranaense. A saudade mata a gente.

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4: Inesita Barroso, caboclo na cidade passando uns perrengues. Canta aí, bonito.

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0: Tião Carreiro e Pardinho, o rei do gado. Olá, vai o rei do gado vender essa boiada.
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3: Lá vem o boiadeiro agora, depois do rei do gado, chega o boiadeiro trazendo essa boiada gorda, quantas arroba, Sérgio Reis.

0: Pé de Cedro, Tião Carreiro e Partinho. Daqui um pouco tem Raul Torres e Florencio.
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6: Eu não falei que era rápido? Seguindo com Chapéu e Viola com Raul Torres e Florêncio, a Mula Preta.

0: Coitelinho, Pena Branca e Chavantinho. E vamos embora com Jesus e Nossa Senhora. Um fim de semana lindão, abençoado, juntinho das pessoas que você tanto gosta. E na segunda-feira tem mais Chapéu e Viola. Até lá, tchau.
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9: E aí, minha gente, um bom fim de semana pra você. A partir de agora tem o Antena Mix. Lembra que eu prometi pra galera que me curte na semaninha? E o melhor de tudo, porque no fim de semana nós temos 2 horas pra se fazer companhia, pra você pedir a sua música preferida. Eu sou Pode Jacomini e a partir de agora vem dar o play.

boa, novidades, o que já é sucesso, aquelas cerejinhas pra você matar saudade em mais uma edição do nosso Antena Hits. Começamos com Taylor Swift, I Can't See You.

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2: Matheus e Cauã com Anitta, ao vivo e a cores. Gente, eu já não tô mais entendendo nada desse balangandã aí do Matheus com a ex-esposa dele, com as esposas dele, voltou, não voltou. Que traiu, já tá claro, né? 14 anos aí de relacionamento, se disse um homem fraco, disse que esse meio sertanejo é complicadíssimo, aquela coisa toda. Ah, gente, eu não vou falar é nada. Vamos pra nossa primeira pausa.
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6: Já tô de volta, gente, agradecendo seu carinho e essa audiência. A galera já tá mandando oi aqui, ó, no nosso WhatsApp. Vem participar você também. Pode também seguir as redes sociais da rádio. Gente, falar nisso, ainda estou com a minha conta antiga lá do Instagram, lá do Facebook, em processo com Meta. Pra quem não sabe, tô banida, gente. Sem motivo nenhum, tá? Deixando bem claro pra vocês. Então, eu tô com uma conta reserva agora, pra gente não perder esse contato legal, pra você pedir sua música também, tá? Só seguir, arroba a Pan Giacomini. A Pan Giacomini. Põe com a Angie Maria Giacomini girar. Você me acha lá já? Já vem pedir o seu som, que com certeza ele vai rolar aqui na nossa antena. Bora de no, com Pampa em Blue.

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2: Miles Smith com Stargazing. Eita, teve Chris Brown também. Júlia B com Luan Santana pra gente dar esse mix de internacional e nacional. Em instantes tem muito mais.
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5: 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Bem-vindo e bem-vindo, hein? Esse é o nosso Antena Mix, na edição do seu fim de semana. E a gente curte agora Big Time Rush com Can't Get Enough.

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2: Cíter Vuelas. Essa aqui é a versão remix de Alok, gente. Como é que nós fazíamos, né? Que ritmo de fim de semana, você sabe como é que é. A gente já capricha na semana, imagina no fim pra você ficar ligadinho com a gente.
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7: Vamos abrindo aqui mais um super bloco do nosso Antena Mix. A gente vai trazendo sucesso nacional.

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1: 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Purple Disco Machine com Hypnotized. Finalizamos a nossa primeira hora. Em instantes eu tô de volta, já quero você participando. Peça o seu som.
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4: 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Bom fim de semana por aqui para Jacumini, agitando com você no nosso Antena Mix. Edição de fim de que tem 2 horas, a gente vai abrindo, inclusive a 2ª hora a partir de agora. E chega Melin com Sunshine.

0: Lucinho! Que a Graciela, quem gostou faz barulho, vai!
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2: Armandinho, Sol Loiro, já tem One Republic, hein?
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5: Se liga, porque por aqui tem muito mais sucessos pra você e agora a gente curte o

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1: 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Dance on Bone com Mystical and Magical. Fala, Luiz, ligado com a gente, pediu esse som. Bom fim de semana pra você, viu? Aliás, ele tá na labuta, é, tá trabalhando, me leva de carona. Eita, coisa boa.
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7: Vamos de mais sucessos por aqui. Como é que...

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1: 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Sorriso Maroto com Marcos e Belotti. Você nem sofre. Sucessão, finalizando o nosso Antena Mix. Desejo que você aproveite esse fim de. Lógico que segunda-feira eu tô aqui de volta com muito mais pra você. Beijos e até.
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8: Oi, oi, oi. Tô chegando por aqui com o nosso Amor sem fim. Vamos juntos por aqui.

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Nós temos um encontro marcado com muito amor na 79.7, você sabe disso. Vamos juntos com mais uma edição do Amor Sem Fim. 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